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0: Parabéns, viu?
1: Parabéns, viu? 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

0: Isso, Parazinho.
1: Junto, meu irmão. Segundo.
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1: Obrigado,
2: Leo.
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0: Ai, Gustavo Lima!
1: Isso é Bruno e Denner.
0: Oh, irmão, muito obrigado, cara.
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1: 6:14. Repita. 6:14.
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envolvido na pista nesse momento, meu amigo Grande Forrozeiro, Wagner Simões. Aí o representante da banda, Celarra.

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2: 6:29.
3: Repita.
2: 6:29.
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5: Celebrado neste 18 de agosto, o Dia Nacional do Campo Limpo mobilizou todas as regiões do país para comemorar o trabalho conjunto que faz do Brasil referência mundial na logística reversa das embalagens vazias de defensivos agrícolas. Em Brasília, na sede do sistema CNA-SENAR, uma solenidade nacional homenageou agricultores, revendas, cooperativas, indústria e o poder público, além dos parceiros que atuam com a logística reversa. A cerimônia também marcou os 25 anos do IMPEV, o Instituto Nacional de Processamento de Embalagens Vazias. Marcelo Camura, diretor-presidente do IMPEV, destaca que a data também é um chamado para a população se engajar cada vez mais na construção de práticas sustentáveis.
6: O Dia Nacional do Campo Limpo é um dia que nós temos também uma oportunidade de aumentar a conscientização das pessoas sobre a questão da sustentabilidade. Para que vocês tenham uma ideia, o Brasil hoje recicla 100% do plástico que nós recebemos, 100% do papelão, 100% dos metais. Isso é uma coisa que não tem nenhuma agricultura do mundo que tenha parâmetros parecidos com esse que nós temos no Brasil.
5: O Sistema Campo Limpo é um programa brasileiro instituído por lei. Para que o modelo se tornasse referência, foi preciso um trabalho de convencimento, como destaca o diretor-geral do Serviço Nacional de Aprendizagem Rural, Daniel Carrara.
7: Desde a parte de tecnologia, com a tríplice lavagem, até a sensibilização para a indústria de que precisava fazer as unidades de recebimento de uma forma mais descentralizada para reduzir o custo de transporte. Até chegar nesse ponto, muita discussão foi feita, muitos desentendimentos tiveram que ser resolvidos. Mas hoje a gente coroa aí, depois de 25 anos, com mais de 90% das embalagens sendo recicladas, um exemplo para o mundo.
5: Adalberto Maluf, secretário nacional de Meio Ambiente Urbano, Recursos Hídricos e Qualidade Ambiental, do Ministério do Meio Ambiente, lembrou que a logística reversa de embalagens vazias de defensivos agrícolas também é uma questão de cuidado com a população.
8: Nós sabemos a importância de ter uma boa logística, destinação adequada das embalagens para que a gente possa ter cada vez mais a circularidade. A circularidade é essencial, não só do ponto de vista ambiental, econômico, mas também para o meio ambiente e para a saúde.
5: No evento em Brasília, a principal novidade foi uma experiência imersiva. Com óculos de realidade virtual, o público pôde percorrer todas as etapas do caminho correto das embalagens. Pelo Brasil, centenas de cidades organizaram ações com comunidades para celebrar o Dia Nacional do Campo Limpo. Produção e reportagem, Valquíria Rios.
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1: 6:46.
2: Repita.
1: 6:46.
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2: 7:04. Repita. 7:04.
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6: Você sabia que 78% dos adolescentes passam mais de 3 horas por dia online e que na maioria das vezes a experiência é positiva, seja por diversão, felicidade ou curiosidade? As constatações são de uma pesquisa inédita do Alana, Adolescência Sem Filtro, que ouviu adolescentes de 13 a 17 anos de todo o país sobre a relação com o ambiente digital. Apesar da metade deles passar mais tempo online do que gostariam, 71% dizem que a internet deve continuar existindo, mas precisa mudar. Quem analisa essa relação é Gabriela Barbosa, especialista em planejamento estratégico de comunicação do Alana e responsável direta pela pesquisa.
7: Quando a gente pergunta se eles se sentem capazes de ajudar essa mudança a acontecer, o número cai para 19%. Então, a gente vê esse dado também como oportunidade, porque tem um desejo de transformação muito forte, mas também tem, ao mesmo tempo, parece que é uma sensação de que essa transformação não depende deles. Então, é importante que a gente mostre também, construa esse espaço para que esses adolescentes possam se sentir capazes de construir essas mudanças.
6: E justamente para preencher essa lacuna da transformação digital, o Alana promove o Prêmio Criativos 2026, A Internet é Nossa. A ideia é reconhecer projetos de estudantes de todo o Brasil que tornam o ambiente digital mais justo, inclusivo e aberto ao protagonismo. Gabriela Barbosa explica alguns critérios para participar.
7: É importante que a idade desse adolescente esteja entre 10 a 18 anos e que eles estejam ali no ensino fundamental 2, no ensino médio, que eles estejam ali apoiados por um educador com mais de 28 anos e vão ser 6 projetos selecionados no total, né? E a gente tem esse ano 2 categorias. A gente tem a categoria geral e também uma categoria voltada para o audiovisual.
6: Isso significa que podem concorrer campanhas, jogos, aplicativos, oficinas, materiais educativos, curtas, vlogs, podcasts, roteiros e animações. As inscrições estão abertas até o dia 2 de setembro pelo site prêmio.criativosdaescola.com.br. Os 6 projetos vencedores recebem R$12.000, mentoria especializada e uma viagem de imersão a Recife para o grupo conhecer iniciativas de tecnologia e audiovisual. Produção e reportagem, Carolina Passola.
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1: 7:19. Repita. 7:19.
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2: 7:32. Repita. 7:32.
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7: Principal responsável pela decisão que colocou um fim à exigência de diploma para o exercício do jornalismo, o ministro do Supremo Tribunal Federal, STF, Gilmar Mendes, defendeu uma revisão da própria decisão. Mendes foi o relator do julgamento que derrubou a obrigatoriedade do diploma ainda em 2009. Na época, o ministro deu um parecer favorável para acabar com a exigência de formação no exercício da função de jornalista. Ao sair de um fórum sobre saúde, realizado nesta quarta-feira em Brasília, o ministro, porém, apontou sim para a possibilidade de rever a sua própria postura no julgamento de 2009.
8: Nós podemos discutir, sim, se de fato se entender que há aí algum comprometimento da própria qualidade de informação.
7: A declaração do ministro faz eco às posições manifestadas nesta terça-feira pelos seus colegas de corte, Flávio Dino e Alexandre de Moraes. A mudança nos rumos do Supremo é resultado de uma recente polêmica que envolve justamente os dois magistrados. É que Moraes autorizou o pedido de quebra de sigilo de fonte de um blogueiro que divulgou o trajeto de Dino e sua família no Maranhão. Na publicação, o blogueiro acusava Dino de usar de forma irregular carros blindados do Tribunal de Justiça do Estado para ele e para sua família. Presidente da Federação Nacional dos Jornalistas, a FENAGE, Samira de Castro, descarta qualquer casuísmo na mudança de postura dos membros do STF. Segundo ela, a própria instituição tem apresentado, desde o ano passado, demandas junto aos ministros, que abordam também temas como pejotização e a lei da multimídia. Castro avalia como natural que questões atuais acabem influenciando na postura dos magistrados.
9: É claro que os ministros partiram de casos concretos, de casos em tela, né, que envolvem produção jornalística, mas eles têm os argumentos, os embasamentos e as defesas que a FENAGE os apresentou. E está mais do que na hora desse tema ser reaberto.
7: Além de Mendes, a ministra Carmen Lúcia também estava no Supremo quando foi julgada a obrigatoriedade do diploma para jornalistas. E assim como colega, ela também votou a favor do fim da obrigação da formação para o exercício da profissão. O fim do diploma para jornalistas foi aprovado na época por 8-1, tendo apenas o então ministro Marco Aurélio Melo se posicionado contrário à retirada da exigência. Produção e reportagem, Eduardo.
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1: 7:46. Repita. 7:46.
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1: 8 horas. Repita, 8 horas.
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Bom dia a todos, bom dia e a paz do nosso Senhor e Salvador Jesus Cristo em mais um dia, em mais uma manhã especial, aonde nós estaremos, agora de 8 horas da manhã até o meio-dia. É isso, Luiz? Até meio-dia? Eu não falo contigo? É uma hora que nós vamos. Então é isso, até meio-dia estaremos com Sabadão de Bênção, aonde eu e você estaremos na presença de Deus, o adorando, o exaltando, glorificando e também agradecendo a Ele, agradecendo porque Ele é Deus em nossas vidas e é Ele que tem, de maneira linda, de maneira muito especial, amados, cuidado de cada um de nós. Então é um momento muito especial, onde nós estaremos fazendo aquela viagem linda na presença de Deus, ouvindo hinos de louvores, de adoração ao Rei Jesus, onde estaremos ouvindo a própria Bíblia Sagrada, né? A pregação da palavra viva, eficaz, a palavra que não volta vazia. Iremos ouvir também nesta programação. E o pedido que eu faço a cada um de vocês, aumente o volume do som, avise o vizinho da esquerda, da direita, aquele que mora na frente da tua casa, da rua, aquela rua que passa lá no fundo do teu quintal também, aumenta, vira a boca do som para lá, arrocha o buriti e vamos adorar, vamos levar a palavra para muitas pessoas, porque Deus quer abençoar mais vidas, muitas vidas, e você pode ser esse canal de bênção, tá? Fale do programa Boas Novas também para um parente, mande agora para ele, olha, começou, tá? Se você precisar do aplicativo do programa, peça para mim. Se tem algum parente seu morando em outros estados da nossa nação ou até fora do Brasil, não tem desculpa. Nós temos o aplicativo onde ele vai poder ouvir o programa agora ao vivaço e de lá participar da programação e matar a saudade do nosso Maranhão. Até rimou, viu? Olha que benção. Então hoje, sábado, dia 22 de agosto de 2026, aprove o Senhor do seu irmão Edinaldo Patinho, daqui a pouco irmã Nali Maciel, estarmos aqui no estúdio da Rádio Cidade para mais de 50 cidades no Maranhão. Louvado seja o nome do Senhor em todo o tempo. Então, queridos, é motivo de alegria, é motivo de regozijo, é motivo de estarmos sim agradecendo a Ele pelo que ele é Deus, ele é fiel, ele é poderoso. A própria palavra diz que todo poder está nas mãos de Deus, né? Então eu convido a você, tá? A estar daqui a pouco entrando em contato conosco, fazendo aquele pedido especial. E eu quero deixar um salmo para nossa rápida meditação, tá? Que é o Salmo 91. Aquele que habita no esconderijo do Altíssimo, à sombra do Onipotente descansará. Direi ao Senhor: Ele é o meu Deus, o meu refúgio e a minha fortaleza, e nele, somente nele, confiarei. Porque ele te livrará dos laços do passarinheiro e da peste perniciosa. Ele te cobrirá com as suas penas e debaixo das suas asas te confiarás. A sua verdade será o teu escudo e broquel. Não terás medo do terror de noite, e nem da seta que voa de dia, nem da peste que anda na escuridão, nem na mortandade que assola o meio-dia. E assim diz a palavra do Senhor: mil cairão ao teu lado, 10.000 à tua direita, mas não chegarás a ti. Somente os teus olhos

0: contemplará e verás a recompensa dos ímpios, porque tu, ó Senhor, és o meu refúgio, no Altíssimo fizeste a tua habitação. Louvado seja o nome do Senhor, queridos, por esse salmo maravilhoso, salmo de número 91. Posso dizer que é o salmo de proteção, aonde Deus fala de maneira tremenda aos nossos corações. Por isso eu quero te convidar a nós, nesse momento, estarmos orando ao nosso Senhor. Eu sei, eu não tenho dúvida, você tem mais de 1 milhão de motivos para agradecer a Deus, para adorar o Senhor, para louvar a Ele. Você tem, como eu tenho também. Então eu te convido a nós estarmos nesse momento na presença do Deus vivo, do Deus de Israel. Soberano Deus, nosso Deus e Pai, Pai do nosso Senhor e Salvador Jesus Cristo. Meu Deus, em mais um dia, Senhor, em mais uma oportunidade, nós estamos, Senhor, aqui no estúdio da Rádio Cidade para apresentar, Senhor, mais uma edição do programa Boas Novas. O especial de hoje, Senhor, Sabadão de Bênção, aonde o Senhor tem, de maneira especial, cuidado de cada um de nós através das ondas sonoras desta emissora, aonde temos alcançado vidas, muitas vidas, aonde o Teu Espírito Santo tem tido liberdade para trabalhar, para tratar com cada coração. E na manhã de hoje, Senhor, não é diferente. É manhã de milagre, é manhã aonde o Senhor estará, através da Sua palavra, tratando com cada um de nós, porque Sua palavra é viva. Então a nossa palavra, Senhor, é de gratidão. Queremos apresentar, Senhor, nessa manhã, cada ouvinte, cada família representada por este ouvinte que está a ouvir a nossa programação. Que o Senhor venha o abençoar, que o Senhor venha dos altos céus ouvir o clamor, a adoração, e responder dos altos céus o pedido do teu filho e da tua filha, porque o Senhor conhece e sabe a necessidade de cada um. Somos, Senhor, em todo o tempo dependentes de Ti. É o Senhor que é o nosso Deus, e fora de Ti não há Deus e não há salvação. Por isso, Senhor, nesta manhã pedimos a direção do Teu Espírito Santo, Senhor, que essa programação seja para a honra, glória, louvor do Teu santo e poderoso nome. É o que nós pedimos, e por fé, ó Pai, nós cremos em o nome do Teu Filho Jesus, que vive e reina para todo sempre. Amém. Graças a Deus, já oramos, falamos com Deus. Do meu lado já está minha princesa aqui, irmã Nali Maciel, a quem eu quero saudar nesta manhã com bom dia e a paz do Senhor, meu amor. Tudo bem?
1: Bom dia, amor. Bom dia a todos. Desculpe aí pelo atraso, né?
0: Não, já estamos no horário, amor. Temos até meio-dia.
1: Deus abençoe a todo o povo de Deus. Bom dia a todos, na paz do Senhor. Nós queremos louvar a Deus pela oportunidade, por esse momento ímpar de estarmos aqui nesta manhã para divulgarmos as boas novas. Então, contamos com o seu carinho de audiência em nos ouvir. Glória a Deus pela sua vida, meu amado. E nós vamos ficar juntinho hoje até o meio-dia, né, Espatinho? Oh, coisa maravilhosa. Então, eu já quero atender a minha amiga Tânia Lopes, ali do Alto São Francisco. Bom dia, Tânia. Para você, desejo um excelente final de semana com a presença de Deus na tua vida, na tua casa. Ela pediu, Luiz, a canção A Cura Será Sobrenatural, Antônia Gomes. Canção linda. Tânia, um abraço para você. Deus abençoe. Para você que quer ligar e participar, olha, é boa nova para você. Você pode ligar no 981-13-8239. Anote aí, 981-13-8239. 981-13-8239. Anote aí o nosso número, 981-13-8239. Eu conto com o seu carinho de audiência e a sua paciência em nos ouvir. Bom dia para você. Aumente aí o volume do som, você está ouvindo Boas Novas. Vamos atender aqui já o nosso ouvinte, irmão Bireca, ali de Jaguari. Olha, irmão Bireca, eu quero ver o senhor pessoalmente, lhe conhecer, lhe dar um abraço, viu? No dia do evento, sexta-feira que vem, dia 28 de agosto, nos 24 anos do programa Boas

0: novas. Vamos atender aqui o nosso irmão.
1: Bom dia, irmã.
0: Bom dia.
1: Peço o hino. E o Senado ofereci toda a minha família para você, o irmão Edinaldo Patinho, todos os irmãos do Monte das Oliveiras. Um bom dia, muito obrigado.
0: Eu que agradeço seu carinho de sintonia, irmão Bireca. Um bom dia para o senhor. Tenha um excelente final de semana. Vamos lá, amor.
2: É isso aí, irmã Ali. Nós podemos já atender. Iremos até... Deixa eu olhar aqui, que eu estou colocando aqui uma mensagem rapidinho nos grupos aqui, avisando o povo, né? Que nós iremos até meio-dia. O programa sempre é até 11 horas, mas nós vamos aproveitar umas horas que nós temos aqui na emissora e vamos fazer esse mês, o outro inteiro também, até meio-dia, os sábados, né? Para cumprir os dias, as horas que nós temos aqui. Iremos até as 12 da manhã. Pronto, deixa eu terminar só de organizar aqui. Para que todos possam estarem ouvindo, tá? E se precisarem, gente, do aplicativo, é só pedir o aplicativo pra gente da emissora e nós estaremos passando. Olha, eu quero mandar um alô especial ao nosso povo que ouve a nossa programação na cidade aí de Bacabal, os povoados de Bacabal, vocês aí também da cidade de São Mateus, do Maranhão, Conceição do Lago Açu, nossos ouvintes aí de Lago Verde também, um forte abraço. Não é diferente ali em Pio 12, muita gente acompanhando, tá? Você de Bela Vista,
0: Patinho,
2: do Maranhão.
0: Pra você a pergunta.
2: Aqui tem uma pergunta aqui pra mim, a paz do senhor, aqui é a irmã Regina, eu queria saber se vai ter ônibus para buscar o pessoal aqui em Arari, para este evento da cantora Lauriette.
0: Alô, os ônibus.
2: Irmã Regina, eu vou dar uma pressão tão grande numa turma que eu tenho aí em Arari, que vai ter que ter ônibus, eu não abro mão, viu? Eu vou conversar, o pastor, nosso pastor Israel já deu carta branca pro campo vir, né? Já conversei a Umada, Círculo de Oração, todo o campo de Arari pode estar vindo, né? Eu só vou combinar com meus amigos que eu tenho aí, nós vamos ver aí, e ver se a gente bota 3 ônibus, 4 ônibus, mas o povo de Arari vão descer para a Vitória com força, viu? Nós vamos se organizar direitinho. Foi bom essa sua pergunta aqui, tá? E eu vou faz que nem o outro. Dia 25 agora, terça-feira, será um culto de gratidão, pelo, não sei se é 30 e poucos anos aí de ministério do pastor Israel. Eu tenho até que olhar aí. E eu recebi o convite do pastor Israel. Eu estarei aí nesse culto, juntamente com minha esposa. E nesse culto aí eu vou falar do evento. E no dia 25 eu já tenho mais ou menos um norte dos ônibus, da quantidade de ônibus que vai ser colocado aí em Arari para vocês estarem vindo para este evento, tá? Até lá eu tenho essa posição porque eu vou passar o culto aí com vocês, tá? Eu vou com certeza participar aí com o pastor Israel. Já agradeço pelo convite, me sinto honrado, tá? Estarei com minha família, eu, Anali, Emanuel, Feliciano, Rebeca não, porque ela está em São Luís, senão ia a família completa, tá bom? E até lá eu tenho essa notícia aí para dar para vocês aí, como é que nós vamos fazer, tá? Para vocês estarem vindo. Quero mandar um alô especial também para vocês de Matões do Norte, Cantanhede, nossos ouvintes também de Miranda do Norte, a todos ali da região de Anajatuba. Alô, meu povo aí de Itapecuru Mirim, Arari, que não perde a programação. Nossa querida Vitória do Mérito, tanto sede como povoado. Já quero agradecer pastor Yuri Hermógeno também. A caravana da região do Japão vai vir também forte pro evento do dia 28, viu, igreja? O pastor já está organizando ônibus, carro, tudo aí pro povo vir também. Já quero agradecer. Já quero agradecer também a Cajari, que já está organizando a caravana para vir também. Muito obrigado. Quero agradecer ao pastor de Itapecuru, o pastor Raimundo Nonato, confirmou que vai mandar uma caravana. Ele não vai poder vir porque ele vai estar pregando, mas está organizando uma caravana para vir. Já estou sabendo que vem um povo de Santa Inês também, que já me disseram. Também de Zé Doca, já tem um pessoal se organizando. Não é muita gente, mas vem. Mas isso vai dar povo. Então é isso, será uma noite, gente, de louvor, de adoração, tá? De agradecimento a Deus pelos 24 anos do programa Boas Novas. Sabe o que é que alegra o meu coração? Eu até me emociono aqui quando a gente fala, porque... Gente, não são 24 dias não, são 24 anos, tá? Aí quando a gente vai buscar a história do programa Boas Novas, lá atrás quando nós iniciamos, ou luta, ou sofrimento, né, Analipa? Pra gente manter as mensalidades do programa para não sair do ar. Depois eu vou contar um pouquinho dessa história para quem não sabe aqui, tá bom? Mas o bom, gente, que dia... Olha, nós já fizemos o aniversário do programa trazendo Daniel e Samuel, banda Canção e Louvor, que é Cláudio e Cláudio, fizemos em Arari. Elia Silva veio e passou 7 dias no Maranhão, a gente rodando o Maranhão, fazendo o turnê, né?

0: Já trouxemos Gerson Rufino no estádio Oleirão aqui em Vitória há muito tempo atrás. Eu fui o primeiro a trazer a banda Som e Louvor. Filipão ainda era crente, quase ia sendo disciplinado porque eu trouxe Filipão. Teve até reunião do ministério. Eu estava contando para o pastor ainda agora ali na beirada. Teve até reunião de ministério porque Filipão e Som e Louvor cantava forró, né? E hoje as igrejas todas trazem, né? Viram que é uma benção, né? Já trouxemos Fabiana Anastácio, Amanda Ferrari. Vamos lá, Nali, vai me ajudando aí, amor.
1: São tantos
0: que a gente nem, né? Já participando de eventos com parceria. Eliane Silva, o nosso querido Alisson Santos, duas vezes, né, Nali, para cá, para eventos do aniversário do programa. E nesses eventos, gente, sempre muitas almas se convertendo. Eu lembro-me, e os ararienses vão lembrar junto comigo, que só em Arari eu fiz Banda Sonho e Louvor na praça. Na época ainda era Oswanildo, que era o pastor aí, né? Eu fiz Canção e Louvor no Arari Clube, arrecadamos muito alimento. Já era o pastor Manuel Batista, né? E eu fiz, antes deles, nós fizemos Samuel Mariano. Em frente aí, onde é a praça de eventos em Arari, era a rodoviária de Arari. Quem lembra aí de Arari? Levanta a mão aí. Eu não vi ninguém levantar que não dá, né? Estamos no rádio. Então, eu fiz bem aí, era a rodoviária. Lembra que eu botei o palco aí do lado, para não ser na Praça do Folclore, porque na Praça do Folclore de Arari o povo não para, fica caminhando. E ali ficou todo mundo ali preso, entre aspas, né? E assistiram o trabalho, foram quase 60 almas na noite desse dia. Samuel Mariano, né? Eu lembro que uma das irmãs de Arari, que não conhecia Samuel Mariano, que é um cantor só, Samuel Mariano, é apenas um cantor. Ela veio e disse assim: irmão, cadê o outro? Eu digo: mas que outro? Não é Samuel e Mariano, são dois? Eu digo: não, meu irmão, é Samuel Mariano, é um cantor só. Então a gente tem uma história aí na cidade de Arari, graças a Deus, por isso que a gente tem essa amizade muito grande. Eu amo a cidade de Arari, o povo de Arari, que nós sempre tivemos essa parceria. E Deus tem mostrado isso aí, né? O povo de Arari tem mostrado que, porque nesse trabalho meu agora de taxista, tem dia que eu tenho 6 passageiros só de Arari. É difícil o dia que eu não levo 2 daqui, 4 daí, ou 4 daqui, 2 daí. Todos os dias que eu viajo para São Luís, eu tenho passageiros de Arari, sede, povoados. Esses povoados de Arari, quase todo o povo tem viajado com a gente, para a glória de Deus. Isso mostra a nossa união, isso mostra como Deus tem abençoado todos nós, e eu só tenho a agradecer, tá bom? Então, gente, a data será dia 28, próxima sexta-feira. Eu coloquei numa sexta-feira para não atrapalhar nenhuma programação de nenhuma igreja aí que querem vir, ok? Não coloquei sábado nem domingo. Sexta é muito bom porque sábado é dia de descanso para muita gente. Então, sexta noite vocês estarão conosco aqui adorando o nome do Senhor. Eu quero vê-los, tá? Eu quero vê-los, quero dar um abraço em cada um. Então, se organize, tá? Convide um amigo, venha com a sua família, é um evento para as famílias, tá? Então, Lauriette, eu costumo dizer, se a gente é uma cantora de ponta, eu posso dizer assim, era um sonho meu, de Edinaldo Patinho, era um sonho meu que eu tinha de trazer Lauriette em Vitória do Mearim. Olha que eu venho sonhando isso há muitos anos, né, Nali? Não é de agora não, né? É muito tempo que eu vinha aqui me organizando e tudo e tal, porque, gente, o mais difícil para trazer Lauriette não é nem a questão financeira do cachê dela, é as passagens aéreas da região, porque é Vitória do Espírito Santo, misericórdia.
1: Ela é capixaba.
0: Gente, porque é pouco voo lá e aumentou tudo. Só de passagem aérea eu tive uma despesa, eu posso dizer, não tem problema, de quase 7 mil reais, que aumentou muito passagem aérea. Mas a gente faz com amor, tudo para a glória de Deus, tá? Deu tudo certo, os passageiros já estão comprados, ida e volta, já está tudo organizadinho, tá? Porque é para Deus, tá? Vai ter almas nessa noite, vai ter milagre, vai ter a presença de Deus no meio do seu povo. Estamos fazendo com muito esforço a nossa parte. Agora, eu vou te fazer um pedido, faça a sua. Em nome de Jesus, faça a sua. Qual é a sua? Eu quero que você esteja presente, tá? Eu quero que você se organize com sua família e nos honre com a sua presença. Nós vamos nos sentir muito bem, né, Anali? Com a presença
1: com
0: de cada um de vocês.
1: Traga um amigo, faça um convite, alguém que você gostaria que ele ouvisse a palavra de Deus através dos louvores, da mensagem.
0: Vai ter a pregação.
1: Pregada através do pastor Fábio Henrique. Então, vá lá nesse dia, começa às 7 horas da noite. Você não vai gastar muito tempo. Aliás, você vai investir esses poucos minutos na sua vida espiritual. Então, convido você para participar com a gente nesse dia.
0: Meu bom, vamos ouvir uma canção? Qual é a canção que nós já temos?

0: temos aí.
1: Conseguiu, Luiz, a canção de Antônia Gomes?
0: Pronto.
1: Pronto.
0: Então nós vamos fazer, só tem uma agora, né? Duas já? Pronto, então vamos ouvir essas duas canções nesse bloco agora, gente. É o tempo que vocês vão entrar em contato conosco pelo nosso número de celular. Após os louvores, eu passarei o meu número. Vou repetir 5 vezes, com calma, para você que está agora entrando no Maranhão. Talvez você é um caminhoneiro, tá vindo nessa carreta linda aí, né? Nesse caminhão, eu não sei, talvez é carro de passeio. Adentrou o Maranhãozão aí pelas BRs, né? Não sei se é 222 ou 316. O importante é que você chegou no Maranhão, né? Seja bem-vindo, tá? Olha, o nosso DDD aqui é 98, beleza? 98, nosso DDD. Daqui a pouco, após os louvores, eu vou passar o meu número com calma para você anotar. E eu quero lhe conhecer. É, eu quero saber quem é que entrou no nosso Maranhão agora aí, nessas estradas aí, e vai ouvir o nosso programa e vai dar essa carona para nós até São Luís do Maranhão, ouvindo a melhor, que é o Sabadão de Bênção, que iremos até meio-dia. Vamos ouvir canções.

0: são 9:57. Você está ouvindo Boas Novas nesta manhã do dia 22 de agosto de 2026. Nós estamos aqui no ar até o meio-dia hoje, gente. Nós temos mais uma hora de programação hoje, abençoada para todo o povo de Deus. E nós contamos aí com o seu carinho de audiência até o meio-dia, tá certo? Quero mandar um alô especial para minha amiga, irmã em Cristo Jesus, irmã Maria Raimunda Ferreira, lá no bairro Poeirão. É a manda-chuva aí do Poeirão, né? Um abraço, irmã Maria Raimunda. Olha, eu tenho umas bananas para levar para a senhora, não deu certo, mas já eu vou mandar deixar. Ela pediu a canção Família Debaixo da Graça, oferece para os seus filhos que moram em Vitória, Arari, Viana, Paraopé, Brasília. Gente, é fim demais.
1: Também é para nós.
0: E
1: para
0: mim, viu? Que eu sou sua filha também.
1: Também.
0: Um abraço, carinhoso.
1: Essa herança que ela tem aí é para nós também.
0: Com certeza. Com
1: Maria Raimunda.
0: Eu quero mandar um alô especial para minha amiga Rogéria de Jesus, lá em Caetano, Lagoaçu. Rogéria, princesa, bom dia para você, na paz do Senhor. Tá certo? Eu quero te ver aqui, viu, mulher? Faz um esforço para você vir na noite de louvor do dia 28 com a cantora Lauriette. Eu gostaria de abraçar você neste dia com muito carinho. Quero mandar um alô especial para minha amiga Rosa Gomes, lá no João Diogo. Bom dia, Rosa, na paz do Senhor para você. Minha amiga Dona Maria Sardinha, bom dia para a senhora lá no Conjunto do Hélio. Uma flor, Dona Maria Sardinha. Vamos ouvir aqui, Patinho, o que é que a irmã Regina disse depois do teu anúncio.
1: Irmã Regina de Arari.
2: Paz do Senhor. Irmã Nali, deixa eu lhe perguntar quem que tá em casa. Quem que tá. Como é que tá o nome? O controle desses ônibus pra levar pra Vitória. Que ela... pra mim que é o responsável.
0: Ô, Jesus.
2: Você poderia me dizer, por favor?
0: Digo sim, irmã Rogéria.
1: Não, Edinaldo não,
0: Regina, perdão. Edinaldo tá conversando aí com os irmãos e ele vai avisar vocês para vocês estarem junto aqui conosco nesse dia especial. Olha lá, Patinho.
1: É isso aí, minha irmã. Calma, que até o dia 25, terça-feira agora, a senhora vai ter essa resposta. Estarei no culto aí em Arari e lá eu vou dar a notícia. Quem são os ônibus? Aonde vão pegar os ônibus? De que o horário que vão sair daí de Arari? Sentido a nossa querida Vitória do Mearim para o aniversário do programa Boas Novas, tá bom, querida? E vamos de ouvintes, diretamente ali da nossa região de Conceição do Lagoaçu, para ser mais preciso, no povoado Centrinho. O irmão Antônio Silva, ele foi em Bacabal só comprar um rádio novo, né? Para ouvir a nossa programação, não é isso, irmão Antônio? E ele já está mandando aqui um áudio, vamos ouvi-lo.
3: Pai do Senhor, irmão.
1: Pai do Senhor, queridão.
3: Tudo bonzinho, graças a Deus por isso. Tô aqui, sentado aqui, Raul. Eu tava ali com minha lembre. Eu tava botando lá no programa. Aí eu tô rindo, botei logo o raio, foi certinho. Tô aqui escutando o programa maravilhoso.
1: Que maravilha.
3: Deus abençoe, continua abençoando cada seu trabalho.
1: Amém. Anali, eu estava analisando aqui, que nem eu já fiz no passado, eu vou me organizar com o pastor de Conceição do Lagoaçu, daquela região, para a gente marcar um evento nessa região, para a gente poder conhecer esses irmãos de perto. Mas nós vamos ter que fazer um evento ali na cidade de Conceição do Lagoaçu. Ainda esse ano, eu vou ver se eu me organizo, tá? Para a gente fazer um trabalho nessa região aí, porque muitos não vão poder vir, né, no aniversário do programa aqui. Mas o programa pode ir até vocês, tá bom? Depois
0: olha,
1: a gente vai,
0: gente,
1: estar se organizando.
0: Já tem um pedido aqui, Pregadores de Rosa, a irmã Regina lá de Arari, está pedindo essa canção, vamos já lhe atender, minha flor. Também essa canção vai para a dona Valdenoura, lá em Gado Bravo.
1: Valdenoura em Gado Bravo, na Jatuba.
0: Ela só pede essa canção vai para ela também, com muito carinho.
1: Ah, ela ama essa canção, tá? E vamos aqui de mais participações, muita gente aí acompanhando a programação Boas Novas, né? E a gente só tem a agradecer a Deus. Olha, aqui tem um áudio aqui de alguém muito especial em minha vida. Tenho ele como um irmãozão de sangue, né? Estou falando do meu grande amigo Gonçalinho, né? Ele mandou um áudio, vamos ouvi-lo.
4: Bom dia, meu amigo, meu irmão. Você sabe da nossa amizade, da nossa irmandade. Bom dia.
1: Estou
4: aqui na estrada, meu Deus. Também já vim sentindo Bela Vista. Daqui a pouco, após os outros, vem aí pra nós aí, meu amigo. Cabreço pra você e sua família. E um quero especial pra minha família também. Que Deus nos abençoe. Tudo de bom, meu amigo. Um abraço. Jesus abençoe sempre, meu irmão.
1: Meu amigão Gonçalinho, Deus te abençoe, meu irmão, na sua viagem aí, né? sempre dirigindo um caminhãozão aí, rodando pelo Maranhão, e desta feita ele tá indo ali sentido Bela Vista, né? Grande abraço, meu irmão, obrigado por essa carona maravilhosa. As próximas canções eu quero oferecer para você com muito carinho, tá? Sabe o quanto você é especial para mim, meu irmãozão. Um forte abraço. Olha, o Luciano, ele tá em Minas Gerais, Uberlândia, né? Acompanhando pelo aplicativo. Ele diz assim: bom dia, manda um alô para minha família aí em Cachoeira, Viana. Eu estou aqui acompanhando pelo aplicativo em Uberlândia, Minas Gerais. É, descansando hoje em casa, olha, sabadão aí, viu? Eu queria pedir um hino lindo, né? Linda cidade, aliás, linda cidade. Quem canta, irmã Ana Lee? Linda cidade, tan, tan, tan, tan, não sei, né? Vamos lá. Oferecer para vocês do programa e todos os ouvintes e também para minha família é oferecimento do nosso irmãozão Luciano, que é aqui de Cachoeira, mas hoje está ali morando em Uberlândia, Minas Gerais. Mas ele disse que em breve estarei aí no Maranhão, né? Saudade, né? Daquele caldinho, daquele peixinho maravilhoso, hein, Luciano? Saudade da família, né? Do nosso Maranhão. Tem até uma canção, gente, de Silvan Santos, Anali. Cidade do... Como é? Saudade do meu sertão. E Luiz, vê se tem essa canção bem aí, que ela é das antigas. Saudade do meu sertão. Esses dias, no novo, no pendrive agora que eu mandei botar muitos hinos pra mim, eu gosto de colocar no carro quando tô indo pra São Luís, e aí eu ouvi essa canção novamente, rapaz, tava com saudade de ouvir essa canção, eu nem lembrava mais dessa canção, não vou te mentir, e é tão linda a letra, a forma que o poeta de Jesus, Silvan Santos, se expressa, e se a gente analisar, encontrou aí saudade do sertão? Vê se encontra aí, me ajude aí, por favor, tomara que nós encontramos, se não encontrar a gente vai baixar ela aí. Eu quero tocar essa canção hoje no programa. E eu quero até oferecer pra ti, viu, Luciano? Que tá aí. Ele falou demais que tá com saudade do caldinho de peixe aqui da região. Aquela piabinha frita, Luciano. Eu gosto demais, ó, no tempo dela. Luciano, deixa eu te dar uma notícia boa. Que a minha amiga do Carmo, aqui do outro lado do Rio Mearim, que eu moro aqui perto do rio, né? Minha casa é perto do Rio Mearim. Ela mora do outro lado do Carmo. Ela até viajou comigo pra São Luís. Eu disse: do Carmo, quando tiver dando camarão no rio, me avisa. Ela te avisou, Nali? Sim. Ela falou o que pra ti?
0: Ela disse pro meu amigo que já tem camarão.
1: Ela tá dando camarão. Aí, Luciano, daqui um dia eu vou pescar camarão, que eu não perco um ano. Essa pescaria minha, né? Eu amo pescar camarão, tá na beira do rio Mearim, tá? E já tá começando a pintar aqui em Vitória do Mearim. Olha, a irmã Rosa está acompanhando o programa Boas Novas e ela manda, ela daqui de Vitória, né? Ela manda um áudio.

0: paz do Senhor, irmã Ednara.
1: Paz do Senhor.
0: É, Mana ali, todos vocês aí do programa. É, gostaria que você colocasse um hino aí para me oferecer para minha sobrinha e afilhada Dilma, lá no Jussarau da Margarida.
1: Mas alô, isso Dilma.
0: Você bota mesmo, porque toda vez que eu ofereço, você não bota.
1: Qual é a canção?
0: Eita, irmão, aí ela tá aniversariando amanhã, viu, Dilma, lá no Jussarau da Margarida, não esquece.
1: Mas qual é a canção? Ela não falou a canção.
2: Oh, meu amor, deve
1: Irmã
2: ser de
1: Rosa,
2: parabéns.
1: Qual é a canção? Me escolhe. Você é especial, mais que um diamante, é como pérola. Isso aí tem tudo a ver, né, com a aniversariante, é, né? Me diz aí qual é a canção. A senhora vai me dizer o nome da canção e eu vou tocar, tá? Eu vou sim lhe atender, tá bom, minha querida? Muito obrigado pelo carinho. A Luísa, de Bacabalzinho de Arari, ela disse que não perde o programa, já estou ouvindo e não perco. Olha, Ana, ali o sonzão dela. Olha aí, que coisa linda, ela mandou
2: pronto
1: até um vídeo, ó. Aí. Valeu, Luísa, valeu, muito obrigado, ouvintes.

0: Aí.
1: Valeu, Luísa. Valeu. Muito obrigado, ouvintes aí.

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1: Porque aumentar mais a carga de trabalho nosso pra gente botar o pão na mesa dos nossos filhos, tá? Que Deus tenha misericórdia, gente. Que Deus tenha misericórdia.

0: aí, aqui tá bem. Aí, tá bem?
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0: isso aí, povo de Deus, canções lindas para você, são 9 horas e 19 minutinhos. Você está em Vitória do Mearim, no programa Boas Novas, ouvindo através da 89,9. Gente, tá tendo aqui umas falhas de energia, né? De vez em quando dá um pisca e some tudo, desaparece, volta de novo, mas não desliga o rádio não, tá certo? Nós queremos atender a você nesta manhã com muito carinho. Para isso você precisa ligar pra gente, 981-13-8239. Anote aí, 981-13-8239. Anote aí o meu número da irmã Ali, 981-13-8239. Esse é o programa Boas Novas para você nesta manhã abençoada do dia 22 de agosto de 2026. Nós vamos ficar hoje até as 12 horas, ou bênção, né? Ouvindo a programação Boas Notícias para você. Vamos lá, meu bem.
1: E aqui eu tô sem internet, Anali. Eu não tô conseguindo.
0: É, bota na rádio.
1: Nem a da rádio tá conseguindo entrar aqui.
0: Meu, deu certo.
1: É. Desligar o que? O celular?
0: Wi-Fi. Então, queridos, você pode ligar no 981-13-8239. Anote aí. 981.
1: Chegou. Abriu a minha agora.
0: 13-8239. Ligue para nós, participe, tem boas novas lá. Vai lá, amor.
1: É isso aí, graças a Deus. Olha, hoje sábado, Anali, dia 22 de agosto, é hoje, né? Sábado, pronto. Estará acontecendo ali no povoado Tabocal, no setor 6, né? Setor 6, é isso? Olha, bem aqui pra mim, que bem aqui embaixo, setor.
0: Tô cego.
1: Eu tô com óculos. Tem que estar só com óculos.
0: Cruzada Evangelística.
1: Bem embaixo.
0: Setor 6.
1: Setor 6, isso. Vitória do Mearim. Participação dos vocais, cantores locais, tá? Grande Cruzada Evangelística. O preletor será o nosso pastor Reginaldo Cruz, né? Que é um dos pastores que chegou agora em Vitória, junto com o nosso pastor presidente, pastor Fábio Henrique, né?
0: Exatamente.
1: Aqui mandamos um abraço. Nosso pastor presidente nesse momento, junto com a missionária
0: Helenice
1: e demais pastores, alguns estão, e as missionárias estão indo a Santa Inês Beira Rio. Já pegaram uma lancha ali, até brinquei com ele, perguntei se ele sabia nadar. Ele disse que ia mandar a lancha e beira no rio todo tempo, olha no meio. Tem galho, né? Beira no rio. Então eles estão indo a Santa Inês Beira Rio hoje, passar o dia visitando os irmãos, né? E fazendo a obra. E à noite, gente, não esqueçam desta grande cruzada que estará acontecendo no povoado Tabocal, tá bom? Então, pastor presidente Fábio Henrique e ali Ronildo Araújo, pastor setorial, né? Ronildo Araújo, que é o pastor setorial, e o pregador será o pastor Reginaldo Cruz, o preletor da noite de hoje, a partir das 19 horas em ponto, sábado, hoje dia 22, tá? Grande

0: Cruzada. Eu quero mandar um alô especial ao irmão Jefferson, tá? E a sua digníssima esposa e toda a sua família ali no Jaguari. E aqui estamos, viu, gente, para divulgar o trabalho do Senhor, quando ia acontecer os trabalhos aí no seu setor, tá? Vão mandando pra gente aqui, que o programa Boas Novas está aqui à disposição para atendê-los, tá? A nossa querida Marina, ela está ali em Arari. E ela diz assim: bom dia, gostaria de oferecer um hino, passa lá em casa. Ela quer oferecer com muito amor e carinho para ele, né? O Gago. Alô, Gago, lá na Coreia. Gago, um forte abraço para você, meu irmão. Deus te abençoe sempre de maneira toda especial.
1: É isso aí, povo de Deus. Eu quero mandar um alô especial aí para o povoado Bonfim. Minha amiga Maria Vitória, dona Raimunda, né? Ela disse que é para eu chamar ela de vó, vovó Maria Raimunda. Bom dia para a senhora. Lá em Cachoeira, Cajari, tem a Conceição, dona Raimunda, seu José, que estão ouvindo o programa Boas Novas. Bom dia, gente, na paz do Senhor para todo o povo de Deus. Eu quero agradecer ao irmão Cláudio, a Cláudia, lá em Guaribal, São João Batista, que estão ouvindo Boas Novas, o pastor Ataíde, toda a sua família, o irmão Raimundo, o seu Nivaldo, lá em Guaribal, São João Batista. Bom dia para vocês, na paz do Senhor. Um alô também especial para minha amiga, irmã Joana, bem aqui no povoado Jaguari, irmã Joana, irmão Josafá. É muita gente boa ouvindo Boas Novas. Deus abençoe a todo o povo de Deus. Alô, Dondonha, Alana, lá em Olinda dos Aranhas, São João Batista. Bom dia para vocês, meus amados, na paz do Senhor Jesus Cristo. Alô, Rosilene, lá em Ilha Verde, Olinda Nova do Maranhão. Bom dia para vocês, na paz do Senhor. O irmão Chagas, Dona Zuleide, lá em Alto da Fumaça, em Lago Verde. Bom dia para todos vocês. Deus abençoe a todo o povo de Deus nesta manhã abençoada. Quero mandar um alô especial para Luzia, lá em Jussarau das Margaridas. Bom dia, Luzia. Deus abençoe você, toda a sua família. Povão abençoado que estão nos ouvindo também em Pedras, Cajari, que são os pais da minha amiga Jaci Gomes. Bom dia, Jaci. É Dona Cida e seu Delmiro. Bom dia para vocês lá em Pedras, Cajari, são os pais da nossa amiga.
0: É isso aí, irmã Ali, é o povo de Deus, é um Maranhãozão ouvindo a nossa programação.

0: também, como o Luciano, que está em Minas Gerais, pelo aplicativo também, ouvindo, participando. E tem a Sara. A Sara está diretamente ali do povoado Regô, em Lagoa Sul. Ela disse assim: eu quero que você toque esse corinho de fogo para mim, né? Ela mandou até aqui, ó, pra gente procurar depois. Vou mandar pra ti aí, Anali, pra gente procurar essa canção de Sarinha. Sarinha, um beijão pra ti, minha filha. Obrigado, tá? Por sempre estar ouvindo a programação Boas Novas aí no Regor, na região aí de Conceição do Lago Açu. Olha, tem um povo ouvindo a gente. Não sei se é o irmão Tião, ali da Panificadora Costa, na Rua da Paz, Rua 7 de Setembro, aliás, bairro Puraqueú, ou a esposa dele. Mas mandou um áudio, vamos ouvir.
1: E aí, meu filho? Bom dia, mais, né? Que preocupada, tá faltando energia.
0: Rapaz, direto.
1: Ainda bem que voltou, filho. Tamo
0: graças
1: junto.
0: A Deus.
1: Falar em conta é nóis, com nós.
0: Pois é.
1: Falou, meu filho.
0: Na hora, Tião. Grande abraço, Tião. Tião concorda comigo que a conta de energia tá vindo alta, alta, alta, que não tem pra gente correr, né? E a gente não sabe plantar pé de energia, nem pé de dinheiro no quintal também, né? Então vamos pra luta. Que Deus abençoe o seu povo, tá? Então eu quero mandar um alô especial. Olha que maldade. Olha o que mandaram aqui pra mim, gente. Olha a foto. Dois surubim grande, gordo. Tu não sabe quem é que mandou aqui pra mim, Anali? Pra fazer. É Rogéria, diretamente de Caetano, lá em Conceição. Tu é mal.
2: Bom dia.
0: Por que tu não manda pelo menos os filhotes, menos a ova desse surubim pra mim, Rogéria, hein? Parabéns, amigo. Um bom almoço, tá? Eu tô até com água na boca só olhando o tamanho desses surubins aqui. Tá certo. Deus te abençoe, Rogéria. Saudade de vocês aí dessa região. Abençoada por Deus, tá? Olha, o Francisco também está acompanhando a nossa programação. Francisco da Chaga, o irmão pelado, aqui na beira do rio Mearim, né? Ele bota no aplicativo, ó. Pronto, ele manda logo aqui, ó. Ah, e o somzão aí, Anali, ó. É o povo de Deus. Valeu, irmão Francisco da Chaga, irmão pelado, a ele e a sua digníssima esposa e família. Aquele abraço, tá? São do nosso coração, não perde a programação Boas Novas. E a gente fica muito feliz. Gente, façam que nem eles. Façam um pequeno vídeo aí de 10 segundos aí do seu som, do seu radinho, a pilha, tá? Aonde? Do seu carro, se estiver dentro do carro. E vão mandando pra mim que eu vou colocando nos status aqui, tá? A gente se sente honrado em tê-los como ouvintes, tudo bem? Então nós vamos preparar agora aqui vários louvores que foram pedidos para esse bloco, tá? Nós já temos três canções ali? Já, né? Se tiver três canções. No próximo bloco também, tu vai preparar uma canção da cantora Sara. Sara Evelyn, a cantora nossa aqui da região, a missionária Luciana, né, está pedindo, né? E a gente vai tocar essa canção. Sarinha, que é aqui da nossa região, aqui, mas está morando agora lá em Barreirinhas, mas se congregava aqui no povoado Pedras, aqui em Vitória do Mearim. É. E Deus tem abençoado grandemente ela. Ela gravou, tá com um louvor muito. É Sara Richelle, tá? Sara Richelle, nós vamos preparar um louvor dela pro próximo bloco também aí, pra gente estar ouvindo, adorando a Deus, tá? Através do louvor e da voz da nossa princesa Sara, tá bom? Então vamos assim, gente, são exatamente 9 horas e 28 minutos. Nós iremos ouvir canções, após as canções, nós iremos ouvir os nossos parceiros comerciais. Depois eu volto falando pra gente pedir os parceiros comerciais. E não saia daí, viu? Nós temos muito programa até o meio-dia. Tem a pregação da Palavra de Deus, a mensagem com a irmã Ali Maciel, que estará ministrando a palavra aqui através das ondas sonoras desta emissora. E você, tá? Fique atento à voz do Senhor, através dos louvores e principalmente através da palavra pregada, tá bom? Vamos de canções e já já retornaremos com mais oferecimentos.

aí, povo de Deus. São 9h39. Esse é o meu, é o seu programa Boas Novas, todas as quartas, quintas e sextas-feiras, das 11 às 13 horas e no sábado, das 8 até as 11 da manhã. Só que hoje nós vamos até o meio-dia com a programação Boas Novas de Vitória para você. Então agora nós vamos para um bloco rapidinho de comerciais, são os nossos patrocinadores. Ó, gente, tem gente daqui, patrocinador, que está desde o primeiro programa, 24 anos conosco, que é o irmão Eliud, aqui da Carpintaria Matos. 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É, são muita gente boa que já passou por aqui, deixou de patrocinar, mas sempre está orando por nós. 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

0: Por exemplo, já tivemos a ajuda de inúmeras pessoas que já não estão até mais conosco, né? Mas já ajudaram, já divulgaram as boas novas. 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E comprar, lógico, né, irmãos? E orando para que Deus continue levantando pessoas como você para ajudar a obra do Senhor. Vamos ouvir os nossos patrocinadores.
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2: 9:41. Repita. 9:41.
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povo de Deus, 9 horas e 53 minutinhos. Você está ouvindo Boas Novas. Agora nós vamos ouvir uma canção belíssima da cantora Lauriette, O Segredo a Louvar, né? Uma das suas mais das suas canções lá atrás, né? Mas belíssima mensagem para nós nesta manhã. Então, queridos, ouça essa canção, medite nela. E eu convido você para daqui a pouquinho nós meditarmos na palavra do Senhor. Após a canção, vamos juntos meditar, ouvir a palavra do Senhor nesta manhã. E depois vamos dar continuidade à programação Boas Novas. Então não saia daí, tem Boas Novas no ar para você. Você quiser participar, é só anotar o nosso número 981-138239. Anote aí, 981-138239. Eu quero parabenizar minha amiga, a irmã Isilene, que está aniversariando hoje. Irmã Isilene Sarmento, bom dia, meu amor, a paz do Senhor, parabéns pelo seu aniversário. Vamos ouvir a canção, já já eu retorno.

isso aí, povo de Deus. 9:57. Então, nós hoje vamos ter bastante tempo ainda, né? Para juntos meditarmos na palavra do nosso Deus. Para isso, eu quero convidar você, para você abrir aí a sua Bíblia no Salmo de número 46. Vamos meditar no Salmo de número 46. Gosto muito desse Salmo. E eu quero compartilhar para nós nesta manhã essa mensagem do Salmo de número 46. Salmo de número 46 foi o salmo que Lutero se inspirou, né, para compor a canção Castelo Forte é o Nosso Deus. Depois da Reforma Protestante, depois de Lutero não negar, como ele disse, que ele não poderia negar a sua própria consciência, ele iria permanecer naquilo que ele tinha falado, ele ia segurar até o fim, né? Então ele compôs a canção Castelo Forte, número 46. Ler o salmo. Deus é o nosso refúgio e fortaleza, socorro bem presente nas tribulações. Portanto, não temeremos, ainda que a terra se transtorne, os montes se abalem no seio dos mares. Ainda que as águas tumultem e espumejem, e na sua fúria os montes se estremeçam. Há um rio cujas correntes alegram a cidade de Deus, o santuário das moradas do Altíssimo. Deus está no meio dela e jamais será abalada. Deus a ajudará desde até amanhã. Bramam nações, reinos se abalam. Ele faz ouvir a sua voz e a terra se dissolve. O Senhor dos Exércitos está conosco. O Deus de Jacó é o nosso refúgio.

A minha tradução aqui é revista e corrigida, na verdade revista e atualizada, a minha versão da Bíblia. Mas o contexto do Salmo de número 46 é o autor do Salmo, é os filhos de Corá, né, os coraítas, que eram levitas, cantores do templo. Eles escreviam salmos em tempos de guerra. Alguns sugerem, estudiosos sugerem que o salmo foi escrito após o acontecimento com Senaqueribe, o rei da Síria, que cercou Jerusalém e destruiu 185 mil soldados em apenas uma noite, né? E a cidade de Jerusalém não caiu. Então está lá em 2 Reis, no capítulo 19. O título para esse salmo, na minha Bíblia, está Deus é nosso refúgio e fortaleza, né? Mas o título no hebraico diz: ao regente do coro dos filhos de Corá, segundo Alamote, salmo para ser cantado com três vozes agudas em tempo de pânico, né? E a estrutura do salmo, ele está em três estrofes e três selá, né? O selá aqui na Bíblia, quando você vê essa palavrinha, você vai entender que é uma pausa para meditar. Então, ele é um salmo em três atos. Primeiro, o salmo vai falar da proteção de Deus, né? Da presença de Deus e do poder de Deus. Olha que salmo lindo. Nós vamos meditar nesta manhã. Mas, a primeira estrofe diz assim: Deus é nosso refúgio e fortaleza, socorro bem presente nas tribulações. Portanto, não temeremos, ainda que a terra se transtorne e os montes se abalem no seio dos mares, ainda que as águas tumultem e espumejem, na sua fúria os montes se estremeçam. Ou seja, o salmista está dizendo: o caos está lá fora. O caos lá fora está. Mas Deus é refúgio e fortaleza, socorro bem presente na angústia. Então o salmista fala aqui de três palavras de proteção. Ele usou refúgio, fortaleza e socorro. Três palavras de proteção. Quando ele diz Deus é refúgio, ele está dizendo: Deus é o lugar, a pessoa para você correr quando vem a flecha. Lá vem. Deus é refúgio. Deus também é fortaleza. Ele é o lugar para você ficar quando vem o cerco. Você já se sentiu cercado? Pois é. Talvez o seu cerco seja inimigos. Eles estão falando aqui de inimigos, porque a Bíblia diz que Senaqueribe sitiou a cidade, né? Ainda fez uma carta para Deus. Olha que homem desequilibrado, né? Ainda fez uma carta para Deus, né? E ele diz: Deus é socorro. Socorro, porque tem muita gente que é socorro, mas não é bem presente. Porque às vezes o socorro vem, mas vem depois de três dias, depois de uma hora. Mas Deus não, ele é presente, né? Deus não atrasa, ele chega na hora. Então, qual é o seu problema agora? É ansiedade? Crise financeira? No relacionamento? Tem um diagnóstico que deixou você sem chão? Pois é, Deus está lá. Aí o salmista continua. Ele diz: portanto, não temeremos, ainda que a terra se transtorne. Algumas traduções dizem: ainda que ela se mude e os montes se abalem no seio dos mares. O outro versículo diz: ainda que as águas tumultem e espumejem, na sua fúria os montes se estremeçam. Aí tem uma parada. Selá. Ou seja, pare. Pense nisso. Respira e pense. Deus é. Queridos, quando a Bíblia fala de montes, observe que o salmista aqui, ele fala de vários acontecimentos. Ainda que a terra se transtorne, ou seja, ainda que terremotos sacudam a terra e os montes
vão para o meio dos mares. Você já imaginou quantas ilhas belíssimas? O que que aquele monte de pedras estão fazendo no meio dos mares? Terremotos, abalos sísmicos. Aí ele diz: ainda que houver um tsunami, as águas cubram as cidades, mais ou menos assim. Pois é. Ainda que aconteça um vulcão, Deus é refúgio e fortaleza, socorro bem presente. O que que o salmista está dizendo? Quando a Bíblia fala de montes, nós podemos talvez imaginar: ainda que os governos, as nações, ou seja, coisas que parecem firmes, de repente uma nação está tão firme e ela é atacada, se tornou vulnerável. Nós estamos vendo aí inúmeras nações em conflitos, né, de territórios, conflitos religiosos, movimentos separatistas na Europa. Tem nações que parecem firmes, mas não são. A Venezuela parecia firme, mas de repente o seu líder foi roubado, atacado, levado preso pelos seus inúmeros crimes por conta do regime que eles adotaram na nação. Pois é. A Bíblia diz ainda que as águas, ou seja, os povos, as multidões, entram num caos. Deus é refúgio e fortaleza. Aí a Bíblia está dizendo: mesmo se tudo que é sólido vier a derreter, eu não vou tremer. Por quê? Aí ele diz: porque Deus é refúgio e fortaleza, socorro bem presente. Então, aí ele dá a primeira parada ao salmista. Ele diz: pare, respire, pense, sei lá. Aí ele continua: ainda que a terra se transtorne. Observe que esses dois versículos são o coração do pânico do salmista. O salmista descreve o pior cenário possível para dizer: você já imaginou de repente a nação brasileira, que todo mundo diz que ela não pode sofrer terremotos, e de repente o Peru, bem pertinho da gente aqui, aconteceu ontem, né, um terremoto de magnitude 7.2, e de repente a nossa nação foi surpreendida com o terremoto. Mas assim, a Bíblia está dizendo: Deus é refúgio e fortaleza, portanto não temeremos, ainda que a terra, ainda que as águas tumultem. Observe a estrutura do texto. Ele diz ainda que. O salmista usa essa expressão ainda que para travar o medo na sua mente, na minha mente. É como ele está dizendo: eu vou descrever o caos no nível máximo, e mesmo assim Deus é refúgio e fortaleza, eu não vou temer. Entendido? Ele continua, ele diz: a terra se transtorne, se mude. No hebraico eles usaram a palavra hamur, tremer, mudar, virar do avesso. Ai, já imaginaram, gente? A terra virar do avesso, tremer. Todo mundo diz que o Brasil não pode ter terremoto porque nós ficamos longe um pouco das placas. Pois é. Mesmo assim, aconteceu um terremoto no nível 10, o número maior da escala. Quando o chão que você pisa não é mais chão, pois é, de repente seu negócio quebrou, você perdeu o emprego, aquelas contas do mês não vai mais ter como pagar, o chão sumiu dos seus pés. Você recebe um diagnóstico de uma doença

0: chão sumiu dos seus pés. Você recebe um diagnóstico de uma doença. O chão some dos pés.
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0: 125, ele fala sobre isso. Ele diz, olha, o Salmo 120 diz que os que confiam no Senhor são como o monte Sião, que não se abala, firme para sempre. Monte, símbolo de estabilidade, governo, reino, coisas permanentes que não se abalam. Seio dos mares, ainda que esses montes caiam no mais fundo do seio dos mares. Já imaginou? Vamos tentar imaginar o Monte Everest caindo dentro do fundo do Oceano Pacífico. É uma coisa absurda, não é verdade? É, mas eu quero trazer para a nossa realidade. É quando a autoridade que você confia traiu você, caiu. A autoridade caiu, você, às vezes, os seus planos caem junto. É quando a igreja falha, o governo vai falhar, as escolas vão falhar. Nós vamos falhar. É quando tudo isso falhar. Deus é refúgio e fortaleza. Aí o salmista, ele vai adentrando com muita veemência no caos, né? Ele ainda diz assim, olha, as águas tumultem, espumejem. Águas na Bíblia é povos, multidões, nações, segundo Apocalipse capítulo 17. Tumultuar, ainda que as águas vão rugir e ferver. Olha, já imaginou? Ainda, piorou ainda. Ainda que elas espumejem, ou seja, que elas tenham muita raiva, descontrole. Né? A água espumejar é quando ela se move com muita força, engole o ar, esse ar vai virando milhares de microbolhas que vão ficando presas e formam espumas brancas, né? É como cachoeira batendo na rocha, onda quebrando na praia, rio com corredeira, torneira no máximo, é literalmente água em fúria. Ainda que as águas ficam poluídas, elas podem sofrer um nome científico aí, é sulfarquitante, que é águas poluídas, né? Ainda que tudo isso aconteça, Deus é refúgio e fortaleza. É aquilo, é a rede social lançar uma notícia falsa sobre você. Você já passou por isso? Pois é, eu já passei umas patinhas. Pois é. Guerras, crises migratórias, é o barulho do mundo te enlouquecendo, sabe? É a água do caos tumultuando e espumejando. Deus é refúgio e fortaleza. Então, queridos, na Bíblia, a água espumejar era símbolo de caos, nação em guerra, descontrole total. Por isso que o salmista, ele usa essa imagem para mostrar que mesmo no caos máximo, Deus é refúgio e fortaleza. Louvado seja o nome do Senhor. E na sua fúria, diz a Bíblia, os montes se estremeçam. Aquilo que é sólido treme por causa da fúria das águas. É quando o problema dos outros contamina sua casa. Quando a crise do país entra na tua mesa, como está entrando na mesa de todos os brasileiros, nós estamos gritando como a nação de Israel gritou para o filho de Salomão, Roboão: por favor, alivie a carga dos impostos que o seu pai nos deixou. Nós não estamos mais. Empresas como Casas Bahias demitiram mais de 200 pessoas. 4 lojas, 200 pessoas demitidas, mais de 200 pessoas demitidas. O Bradesco fechou não sei quantas lojas nesse final de semana. Até ontem, o Banco Bradesco. Isso é caos. Essas, vamos julgar aí mais de quase 300 pessoas em

desempregadas, vamos ter uma noção. Como vão viver essas pessoas agora? Com essas empresas falindo no território brasileiro. Deus é refúgio e fortaleza. Aí, mais uma vez, o Salmo dá uma pausa. Respire, medite. Isso é muito pesado, não é verdade? Pois é. A ideia central dos versículos 2 a 3 é o caos total. Então o salmista, ele pegou quatro elementos que davam medo no mundo antigo: terra, montes, mar e água. A terra, pode acontecer os terremotos. O que que seria o nosso medo hoje? A nossa base financeira desmoronar. Gente, os montes, deslizamentos dos montes, autoridades, governo caindo, mar, fúria do mar, naufrágio, são as crises internacionais, as guerras que eles guerreiam lá no hemisfério norte, a gente sente os efeitos aqui no hemisfério sul. E as águas inundam, caos total. É fofoca, opinião pública, ansiedade, medo. Ele está dizendo, mesmo se o mundo acabar, eu não vou ter medo. Porque o medo dele não está na estabilidade do mundo. Está na estabilidade de Deus, que é refúgio e fortaleza. Por que que isso é tão importante, amados? Porque todo mundo quer fé. Para Deus me abençoar, e nada dá errado. Você também quer? Claro que quer. Mas o Salmo 46 dá fé para que Deus, porque Deus está comigo, mesmo quando tudo dá errado. É essa fé que eu quero ter. Porque fé todo mundo tem. Deus vai me abençoar, porque Ele é bom e nada vai dar errado. Mas a fé do Salmo 46 é: Deus está comigo mesmo quando tudo está dando errado. Porque há três verdades escondidas aqui. Deus não promete para nós ausência de crises. Se alguém prega um evangelho com tudo lindo, é mentira. Porque a Bíblia diz que Deus está presente na crise. No versículo 1 diz: Deus é meu, nosso refúgio e fortaleza, socorro bem presente nas tribulações. O caos lá fora não precisa vir caos aqui dentro, porque tem um rio na cidade de Deus. Quem está firmado em Deus não depende do cenário. O cenário está um caos, mas nós não temeremos. A Bíblia vai dizer que Jesus estava no barco. Vento, ondas, águas entrando, os discípulos em pânico, Jesus dormindo. Não tem problema. Ele estava no bar. É a mesma cena do Salmo 46. A solução, amados, é a mesma. Aquieta-te. Ainda uma vez eu farei tremer não só a terra, mas também o céu, para que todas as coisas que não podem ser abaladas permaneçam, de acordo com Hebreus no capítulo 12. Só Deus e quem está nele não é abalado. Preste atenção. Só Deus e quem está nele não está abalado. E Abacuque fala sobre isso. Profeta Abacuque, no capítulo 3, versículo 17, ele diz: ainda que, olha a expressão novamente, ainda que a figueira não floresça, todavia eu me alegrarei no Senhor. É a mesma fé do ainda que as águas e os montes. Entendido, amados? Então, queridos, nomeie o seu terremoto. Qual é a terra que está transtornando a sua vida? É a sua saúde? É o seu casamento? É o seu serviço? Fale para Deus: Senhor, aqui está tudo tremendo, mas eu não posso tremer, porque o Senhor é meu refúgio e minha fortaleza. Então pare de olhar só para as águas, as notícias falsas, aquelas fofoquinhas do WhatsApp, né? As fofoquinhas políticas. Candidato A é melhor do que candidato B. Esqueçam isso.

As águas, elas espumejam para te paralisar. Então desliga tudo isso e lembra do versículo primeiro. Deus é refúgio e fortaleza. Então pratique o selar. Essas pausazinhas. No meio do caos, faça uma pausa. Fique um dia sem celular, meia hora, 20 minutos, uma hora. Desligue tudo. Respire e diga: o Senhor dos Exércitos está comigo. Então, amados, o mundo, ele pode virar um caos, mas quem tem Deus como refúgio vira um oásis no meio do caos. Amém? E a Bíblia diz: nós não temeremos. Gente, isso não é otimismo, não. É teologia pura mesmo. É você dizer: meu Deus é maior do que o meu pior cenário. Eu lembro de uma pessoa, uma aluna, que ela morreu de CA e ela estava em fase terminal e nós fomos cantar com ela e ela tentando colocar um sorriso no rosto e com muita luta ela sorria, ela dizia: eu estou sorrindo, mas eu estou em dores terríveis, mas Jesus continua curando. Ela abraçou a sua filhinha pequena na época e abraçava e dizia: olha, Jesus cura. Dizia para o seu esposo: continue servindo ao Senhor, porque Jesus cura. Isso não é otimismo, não. Ela estava dizendo: Deus é maior do que o meu pior cenário. Ela partiu para a glória, mas partiu pregando que Jesus cura. Louvado seja o seu nome. Então, queridos, no capítulo, no versículo 4, já o cenário muda, né? Há um rio cujas correntes alegram a cidade de Deus, o santuário das moradas do Altíssimo. Olha o contraste. Fora tem mar bravo, agora dentro tem um rio que alegra. Esse rio é o Espírito Santo. A Bíblia diz em João 7,38: há um rio cujas correntes alegram a cidade de Deus. Depois de falar do caos, do versículo 2 a 3, o salmista mostra o oposto. É o contraste perfeito. Há um rio cujas correntes alegram a cidade de Deus. E que correntes são essas? Você já parou para pensar? Pois é. No hebraico, corrente significa peleg. São canais, braços de água, divisões. É a água que corre de forma organizada. Não é tsunami. Quais são as características dessas correntes? A Bíblia diz que elas alegram. O caos, a água do caos, ela tumulta e espumeja, mas a água de Deus, ela alegra. A presença de Deus, ela não te dá pânico, ela te dá gozo e paz, mesmo no caos. Outra característica dessa corrente, ela é constante. O rio, ele não seca. Cachoeira para, mas o rio continua. A graça de Deus não é de vez em quando. Não, é 24 horas. O Jeremias fala sobre isso em Lamentações 3 e ele diz: as misericórdias do Senhor se renovam a cada manhã. Então é todo tempo. Aí outra característica dessas correntes é que elas irrigam. Rio serve para plantar, para beber, para lavar. Ele dá vida para a cidade toda. Nós temos um rio aqui que corta a nossa cidade, bem em frente. Né? Nós temos uma área linda aqui na frente do rio. Então, quando você está cheio do Espírito, você vira fonte para a sua casa. Você não seca, você irriga quem está por perto. Né? O rio passa, vai, as águas vão correndo. Vai deixando bênção, né? Então, queridos, outra característica é as correntes que vêm da cidade de Deus. Não vêm de um outro lugar. O rio não vem do mundo. Ele nasce no santuário das moradas do Altíssimo. E sabe quem é que está no meio dela? Deus. Então, a fonte da sua alegria não é o seu salário. Não é uma pessoa. Não é uma notícia boa, é Deus. E se a fonte seca, queridos,

Então, queridos, e onde é que a Bíblia fala desse rio? Deus ama usar a imagem desse rio. Em Ezequiel, no capítulo 47, a Bíblia diz que saiu do templo, onde passa, tudo vive, até o mar morto vira doce. Em Apocalipse, no capítulo 22, diz que há um rio da água da vida,

Jesus disse em João no capítulo 4: quem beber dessa água que eu der, ele disse para a mulher, tu nunca mais vai ter sede, mulher. No Salmo 1 diz que quem é plantada junto às correntes das águas vai ficar sempre verde. Então, queridos, o rio sempre sai de Deus e vai para o mundo para curar. Então, amados, as águas do mundo, elas tumultam e espumejam, trazem destruição, vêm de fora para dentro, causam medo, tira medo, né? É, põe medo. Mas o rio de Deus não, alegra você, traz vida, vem de dentro para fora, tira o medo. Então, pode ter tsunami lá fora, mas dentro da cidade de Deus não tem tsunami. Na sua vida com Deus tem rio. Então, amados, cheque a fonte. De onde é que estão vindo essas correntes na sua vida? Está vindo da ansiedade? Da opinião dos outros? Do TikTok, do Instagram? Sei. De onde é que está vindo essas correntes? Ou na sua vida tem fonte da presença de Deus, da oração, da palavra? Pois é. Então deixe o rio passar. Rio parado, amados, vira poça e fede. Agora rio correndo purifica. Não represe a bênção, compartilhe, ore por alguém, sirva, né? Não tenha alegria. Se você não tem alegria, pode ser que o rio está represado, né? Correntes que alegram. A Bíblia diz que a presença de Deus sempre traz gozo, mesmo nas lutas. A Bíblia faz nós entendermos isso. Aí a Bíblia vai dizer: o mundo tem ondas que afogam, Deus tem um rio que rega, que irriga. Enquanto o mundo está em fúria, a cidade de Deus está sendo alegrada. O caos grita, mas o rio canta. Então Jerusalém aqui não é só a cidade, é o povo de Deus, onde Deus mora, tem paz mesmo em guerra. Então a Bíblia diz: Deus está aonde? No meio dela. Se Deus está no meio dela, lógico, não tem terremoto, porque ela jamais será abalada. Deus a ajudará desde o romper da manhã. Então a diferença entre os versículos 2 e os versículos 5 é uma frase pequena: Deus está no meio dela. Se Deus está no meio do teu casamento, da tua empresa, da igreja, não cai. Desde o romper da manhã, então Deus trabalha enquanto você dorme, porque Deus não dorme nem cochila, diz a Bíblia. Aí a Bíblia continua: bramam nações, reinos se abalam. Quem é que levanta a voz? É os governantes? É o presidente da sua nação? Não, não é. Ele levanta a sua voz e toda a terra se derrete. Aí o salmista continua: o Senhor dos Exércitos está conosco, o Deus de Jacó é o nosso refúgio. Aí tem outra parada, sei lá, pare, pense nisso. Então, Deus fala de impérios que caíram, Deus sussurra e nós ficamos: o Senhor dos Exércitos está conosco, ou seja, o Yahvé Sabaoth, Deus comandante dos anjos, o Deus de Jacó. Quando a Bíblia diz o Deus de Jacó, Deus de um homem que falhou, né? Mas que virou Israel de Deus, príncipe, né? Então é esse mesmo Deus, ele te acolhe, mesmo eu e você sendo imperfeitos. Então a Bíblia diz: pare de novo, lá vem o Selá, né? Pare de novo, quem é que está com você? É interessante que a Bíblia diz assim nos versículos 8 a 11. Aí ele já muda, né? Vinde, vamos. Ele nos faz um convite: vinde, vinde contemplar as obras do Senhor, que assolações ele efetuou na terra. Depois da luta, Deus te chama: vem ver o que eu fiz. Ele transforma campo de batalha em museu da graça. Pois é. E a Bíblia continua: ele faz cessar as guerras e é até os confins da terra. Olha o que ele faz: quebra o ar, despedaça a lança ou corta a lança e queima os carros no fogo. Então, três armas do inimigo aqui são

destruída, o arco, a lança e os carros. Arco, ataque de longe, lança, ataque de perto, carros, poderio militar. Hoje, se o salmista fosse dizer, ele dizia: quais são os ataques de longe? Qual seria, Vadinho? Os ataques de perto, as notícias falsas das redes sociais são ataques de perto. Se fosse carro hoje, poderia ser o poderio militar das armas de guerra, né? Vamos, me ajudem aí, gente. O poderio militar, por exemplo, o arsenal de guerra dos Estados Unidos, da China, enfim, da Coreia do Norte, Rússia, não sei. Eu só sei que Deus desarma a guerra. Ele é Deus de paz, não de conflito eterno. E eu vou dar assim só um rascunhozinho, sabe? De 7 guerras que Deus venceu. E foi sozinho. Ele não precisa da nossa ajuda. É só 7. Tá bom? Observe, literalmente a Bíblia diz: quebra o arco e queima os carros no fogo. Então, a primeira guerra que Deus venceu sozinho, sabe qual foi? Lá no Mar Vermelho, Êxodo 14. Quem era o inimigo? Faraó. Quantos carros? 600. Só de guerra. Israel preso entre o mar e o exército. Como é que Deus cessou? Ele simplesmente abriu o mar. Quando o Egito entrou, o que foi que aconteceu? Fechou o mar. E o resultado? Nenhum deles ficou. E o escritor Moisés vai e diz: o Senhor pelejará por vós. Outra guerra, lá de Jericó, Josué capítulo 6. Qual era o inimigo? Cidade fortificada com muralhas gigantes. Qual era o problema? Impossível um homem invadir aquilo ali. Como Deus cessou aquela guerra? Mandou o povo dar voltas e depois tocar a trombeta. O que foi que aconteceu? A muralha caiu sozinha, sem uma flecha lançada. Vitória de Deus, né? Outra guerra dos 5 reis, Josué capítulo 10. 5 reis dos amorreus, mais exércitos gigantes. Qual era o problema? Israel estava cansado, em desvantagem numérica. Porque, gente, todas as guerras de Israel, até nos nossos dias, é porque Deus vence por eles. Qual era o problema? Israel cansado. O que foi que aconteceu? Como foi que Deus cessou? Jogou pedras de granizo do céu. E depois parou o sol. Josué orou e a Bíblia diz que o sol parou. O Senhor lutou por Israel. Josué capítulo 10. Você pode conferir na sua Bíblia. Nós sabemos que o sol não para. Só quem para é a terra. Não sei. Sei que Deus parou o universo inteiro e deu vitória ao seu povo. Outra guerra. Gideão, Juízes capítulo 7. Quais são os inimigos aqui? Os midianitas e os amalequitas. A Bíblia vai dizer: gafanhotos em multidões. Qual era o problema? 135 mil homens contra quantos? 300. Coitados, iam morrer. Como foi que Deus cessou? Confundiu o exército. Eles começaram a matar uns aos outros. Resultado: 300 homens com jarros e tochas venceram um exército de 135 mil homens. Deus venceu outra guerra. Outra guerra lá em 2 Crônicas, capítulo 20. Josafá em ação, né? Qual era o inimigo? Moab, Amon, mais um monte Seir. Três nações juntas. Qual era o problema? Não sabemos o que eu vou fazer, mas os nossos olhos estão postos em ti. Como foi que Deus cessou aquela guerra, queridos? Fez os inimigos brigarem entre si. Pois é, quando Judá chegou, só tinha corpo morto no chão. Levaram 3 dias para recolher os despojos da guerra. Deus venceu mais uma. Guerra da Síria. Segundo os Reis, capítulo 19, quem era o inimigo? Senaquerib. Mais 185 mil soldados assírios cercando Jerusalém. E o problema? Ezequias sem exército era o fim. O que foi que restou para Ezequias? Uma parede e nada mais.
Ele estava doente após tudo isso, enfim. Ezequias faz o quê? Vai orar. Senaqueribe foi tão inconsequente que ainda fez uma carta para Deus, né? Quem é o Deus de vocês que possa livrar vocês das minhas mãos? E a Bíblia diz que naquela mesma noite, o anjo do Senhor feriu 185 mil homens no arraial. E o que que tinha de manhã? Só cadáver. E o que que o rei fez? Fugiu. Mais uma guerra vencida. Então, amados, guerra da Babilônia, Daniel capítulo 5, Isaías 45. Babilônia, império forte da época. O problema, Israel preso 70 anos. Como Deus cessou aquilo tudo? Levantou Ciro, rei da Pérsia, secou o rio e entrou na cidade numa noite sem guerra. Qual foi o resultado? Israel estava liberto. Oh, amados, o que é que eu vejo? Eu, ser humano, eu vejo o impossível. Eu vejo o exército grande, eu vejo muralha alta, eu vejo cerco, eu vejo cativeiro. Mas o que é que Deus fez? E o que é que Ele faz? Ele abre caminho no meio do mar, louvado seja o seu nome. Ele abre e fecha, né, amados? Ele confunde exército, derruba a muralha, manda anjo, levantou um rei pagão. Por isso que a Bíblia diz: ele quebra o arco, ele corta a lança e ele queima os carros no fogo. Então, amados, quais as lições para nós hoje? Deus não perdeu a prática. O mesmo Deus que afogou o exército de Faraó no mar é o mesmo que confunde o seu inimigo hoje. A vitória começa onde? Na oração, como Josafá. Nós não sabemos, Senhor, o que faremos, porém os nossos olhos estão postos em Ti. Antes da vitória veio o clamor. Então não esqueça de clamar. Deus gosta de ver, de vencer sem você. Deus não precisa de mim para nada, né, amados? Para quê? Para ninguém dizer: foi a minha força. Para a glória ser dele, apenas dele. Louvado seja o nome do Senhor. Então, tem guerra que você não vence lutando, você vence adorando e deixando Deus pelejar por você. Vamos dizer o que Moisés disse: o Senhor pelejará por vós. Aí ele vai encerrando o salmo, ele diz: aquietai-vos e sabei que eu sou Deus, sou exaltado entre as nações, eu sou exaltado na terra. O Senhor dos exércitos está conosco. Observe que o salmista, ele não disse ele esteve, ele disse ele está. O Deus de Jacó é o nosso refúgio. Então o versículo 10 é um dos versículos mais lindos e mais famosos da Bíblia. Aquietai-vos. O que que a Bíblia está dizendo? Solte, pare de lutar, pare de controlar tudo. Te levanta dessa cama, pare de ansiedade, pare de se entupir de remédio para dormir. Ele diz: aquietai-vos e sabei. Observe, esse saber aqui, ele está dizendo: conheça Deus por experiência. O salmista estava falando de experiências da nação. Vem conhecer a Deus por experiência. Todo mundo precisa ter experiência com Deus. Deus não diz: me entenda. Até porque ele não pode ser entendido. Mas Deus está dizendo: me experimenta. Pois é. E no versículo 11 ele repete o versículo 7. É um inclusio, né? Começa e termina. Deus é. Ele termina aqui, ó: o Senhor dos exércitos está conosco. Então, se Ele está, Ele é refúgio, fortaleza e socorro bem presente. Bramam as nações, reinos se abalam. É um verso de guerra. É o caos das nações versus a voz de Deus. Então, amados, o Senhor dos exércitos está conosco. Então, bramam os gentios, reinos se abalam. Ele levanta a voz e a terra
se derrete. Ele quem? Ele, Deus, o nosso Deus. Então, os reinos estão abalados. O nosso governo brasileiro está abalado. Sistema abalado. Coisas que parecem firmes não são mais. Impérios econômicos estão quebrando. Presidentes estão caindo. Da igreja pode vir escândalo. Família pode desmoronar. Mas a Bíblia diz que Deus levanta a sua voz e a terra se derrete. Uma palavra de Deus é tudo que é sólido. Pode virar líquido, né? Deus fala e os impérios somem. Hoje, Deus não precisa de exército. Não, para quê? Uma palavra dele e a crise muda. Então, amados, vocês, qual é o bramido que você está ouvindo? É aqueles bramidos, vai dar tudo errado. O reino vai cair. Fulano vai perder a eleição. Quando ele sair, o que vai ser de mim? Oh, amados, ouça a voz de Deus. Eu sou refúgio e fortaleza. O Senhor dos Exércitos está conosco. Deus levanta a sua voz e toda a terra se derrete. Então, amados, grandes verdades do Salmo 46. Deus é lugar. Quando der medo, corre para Deus. Não para o Google, né? Deus é rio. No meio do caos, o Espírito te alegra por dentro. Deus é voz. Uma palavra dele para a guerra acalmada a sua mente. Talvez você está aí com turbilhões de pensamentos, emoções, a mente perturbada. Mas uma voz de Deus para você nesta manhã vai acalmar a guerra que está na sua mente. Então, para quem tem ansiedade, a Bíblia está dizendo: aquietai-vos. A ansiedade é tentar controlar o que só Deus controla. Então, solta. Para quem lidera, Deus está no meio. Se Deus está na sua casa, ela não vai cair. Invista na presença de Deus. Para quem está em guerra, Deus quebra armas. Então ore pela paz, mas confie que Ele luta por você. Para quem se sente pequeno, Deus é o Deus de Jacó. Ele usa a gente quebrada para fazer histórias grandes. Então, para finalizar nesta manhã, o mundo pode tremer, mas quem tem Deus no meio não se abala. O mundo pode fazer guerra, mas quem ouve Deus vai ouvir Ele dizer: aquieta-te. Amém? Que Deus nos abençoe e nos guarde no seu amor para sempre. Esse é o programa Boas Novas. Então, Luiz, continue com a canção Castelo Forte aí, já a gente retorna aqui. Amados, Deus é refúgio e fortaleza, socorro bem presente na angústia. E eu e você, nós não podemos temer. Amém? Não esqueçam lá que eu disse no início para vocês. Deus é refúgio, é o lugar, a pessoa para você correr quando vem a flecha das mentiras, das calúnias, das fofocas, né? Deus é fortaleza, lugar para você ficar quando vem o cerco da doença, das dificuldades, das brigas, né? Fiquem, né? Pode estar tudo cercado, fique com Deus, Ele é fortaleza, né? E socorro bem presente, porque Ele não atrasa, Ele chega na hora certa. Amém? Que Deus nos abençoe e nos guarde o seu amor para sempre.

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1: Porque a sofrência aqui é garantida. 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

0: flores na estrada aqui, na entrada da passagem da areia, né? Então, Patrícia, muito obrigado, amada, pelo carinho de sintonia, pela tua participação, tá? Depois me diz qual é a canção na voz de Suede Silva, tá? Pra gente escolher essa canção pra estar atendendo você, querida, tá? Também quero mandar um alô especial para o meu grande amigo Assis, da cidade de Arari, irmão Assis, que está na nossa companhia, mas eu quero mandar um alô muito especial, tá? Aí para o seu Carlos Chaves, né? Ali do Recanto Florido em Arari, que ele não perde ali a nossa programação, viu? Sempre está sintonizado. Muito é bom obrigada, tu colocar na tua agenda aí, tá? Carlos Chaves, no Recanto Florido em Arari. Anote aí, Carlos Chaves, no Recanto Florido em Arari. Ele não perde o nosso programa. Então, quero oferecer as próximas canções para você, tá, seu Ricardo? Muito obrigado. Carlos Chaves, no Recanto Florido em Arari. E a todos os ararienses, né? É muita gente de Arari sempre acompanhando. Olha, a Netinha, de Flecheira Arari, já mandou um áudio. Vamos ouvir.
1: Bom dia, Edinaldo.
0: Bom dia.
1: Amém, querida. Qualquer um mesmo, o roteiro aí, pra toda a minha família aqui, em Flecheira, ok? Tudo de bom pra vocês, pra família.
2: Sobre isso, Lamentações 3, ele diz...
0: Pronto, minha querida. Povo ouvindo a programação. Quero mandar um alô especial também para Jacirene. Jacirene de Arari está ouvindo. Ela mandou até um vídeo, né? Do seu som aí, no máximo aí, ouvindo a nossa programação. É, ela botou aqui Castelo Forte de Deus, né? Defesa, tá certo. Aí ela mandou aqui, já até postei, viu, Jacirene? Ela diz assim, ouvindo o programa, né?

0: não fosse essa queda de luz toda hora, tenhamos todos um final de semana abençoado. É, essa queda de luz aí hoje, ela tá, tá usada, né? E não é por Deus, não, é pelo inimigo mesmo, tentando atrapalhar a programação, mas não. Mas graças a Deus, Deus tem abençoado, tem dado certo, né? A Jocilene do povoado Centro do Bacuri, é ali em Lago Verde, ela mandou aqui e diz assim: bom dia, irmão, a paz do Senhor, gostaria de ouvir qualquer um louvor de Damares. Aqui é a Jocilene, do município de Lago Verde, povoado Centro do Bacuri. Estamos todos dia ligados, né? A Débora, Vitória, Francisca, muito obrigado. Da outra vez, Anali, ela mandou aqui, olha, o tanto de coco babaçu, ela fazendo aquele, é o óleo, é o vinho, né?
1: O azeite,
0: desculpa, do coco babaçu, ó, coisa linda, né?
1: Maravilha.
0: Então, Deus abençoe vocês aí nesse povoado aí da cidade de Lago Verde. O Ribinha de São Lourenço também, ele diz assim: bom dia, Edinaldo Patinho, aqui é o Ribinha de São Lourenço, meu amigo. É um prazer sempre estar participando desse programa, meu irmão. Tô mandando essa mensagem para dizer que tô participando do programa, desejar um excelente dia, né, dos pais para você. Ah, não, aqui foi no período do Dia dos Pais. Deixa eu ler essa outra. É outra mensagem de hoje. Bom dia, Edinaldo Patinho, meu irmão. Aqui é o Ribinha de São Lourenço. Meu irmão, bom dia para você. A bênção na sua vida, tua família. Tô mandando essa mensagem para falar que tô aqui, né, participando do programa e ligado no último volume, né? Vou oferecer todas as canções do programa para todos os ouvintes, para Carrinho em Arapari, para você, Carlinho, um abraço. Isso aí, Patinho, só um abraço mesmo. Deus abençoe a sua vida hoje e sempre. Deus abençoe a todos, né? Todos os ouvintes da região, meu grande amigo Ribinha, ali do São Lourenço, ouvinte assíduo do programa Boas Novas. O programa vai até 12 horas, ainda tem muito programa, tá bom? Então vamos ouvir as canções, meu amor?
1: Vamos
0: ouvir que
1: primeira quais são? Canção, Luiz, coloca logo aí, De Olho no Furacão.
0: Quem canta, amor?
1: Lauriette,
0: é De Olho no Furacão. É canção nova?
1: Eita, amiga, a pessoa está no olho do furacão.
0: Misericórdia, mano.
1: É fácil não, né, pra
0: Misericórdia.
1: Gente?
0: E Analise?
1: Depois, Luiz, tem Som dos Dez, não é isso, Luiz? Qual é a outra? Pronto. E depois de Som dos Dez, Luiz, tu coloca pra mim. Ai, passou aqui um fio, deu um rosa na mente, né?
0: Ainda bem que é um rosa na tua mente, né?
1: Chame por ele, Lauriette.
0: São duas canções de Lauriette,
1: sim,
0: então.
1: Senhor.
0: Primeiramente, Olho no Furacão.
1: De Olho no Furacão.
0: E depois
1: Som dos Dez.
0: E depois novamente uma de Lauriette.
1: Chame por ele.
0: Gente, nós já estamos aqui no ritmo do evento, tá? Lauriette é bênção de Deus e graças a Deus conseguimos, né, agendá-la para estar conosco dia 28, tá? Anote na agenda de vocês. Ó, eu volto a dizer, tá? Volto a dizer. A nossa parte nós estamos fazendo. Agora faça a sua. A sua. Eu quero ver você na noite desse dia, para juntos estarmos nos alegrando na presença de Deus, tá? Volto a dizer, o nosso templo central, ele é bem amplo, todo climatizado. Só agora nosso pastor mandou comprar duas máquinas ou três novas para colocar no lugar das que são antigas, para ficar aquele bem geladinho, tá? A nossa bancada é acolchoada ali para você se sentar, ficar à vontade. Terá uma equipe linda ali na portaria esperando você chegar para lhe dar um abraço, um bem-vindo para a noite desse dia, tá? Marque na agenda aí, 28 é uma sexta-feira, a partir das 19 horas, 7 horas da noite, tá? Não marque outro compromisso, não. Tá? Quero receber você na noite desse dia, para nós, para minha irmã Nali, irmão Emanuel Feliciano, Leandra Rebeca, Luiz Carlos Filho e os demais apresentadores que aqui passaram nesses 24 anos. Nós nos sentiremos honrados em vê-los nesse culto, tá bom? Então vamos ouvir as canções e já retornarei com mais oferecimento.

Essa história é muito linda. Uma certa vez Jesus curou 10 leprosos de uma vez. Mas sabe o que acontece? Só um voltou. Só um voltou para agradecer. Quantos são agradecidos? Porque Jesus entrou na sua

0: coração assim, ó.
1: Mas não vá embora.
0: Não vá embora, Pai. Fica, Jesus. Fica aqui.

É isso aí, povo de Deus, programa Boas Novas nesta manhã abençoada. São 11 horas e 11 minutinhos, nós vamos até o meio-dia hoje, né? Louvamos a Deus pela oportunidade, agradecemos a todos os amados irmãos pelo carinho de sintonia. Que Deus abençoe o povo de Deus. Se você quiser ligar e participar com a gente, é muito simples, o nosso número é 981-13-8239. Anote aí, 981-13-8239. Anote, 981-13-8239. Ligue para nós, programa Boas Novas. Nós vamos até o meio-dia levando a palavra de Deus para você através das ondas sonoras da 89,9 Rádio Cidade de Vitória do Meari. Um abraço para todo o povo de Deus que estão sintonizadinhos aqui. Eu quero mandar um alô especial aí pro Nicinho, lá no povoado Félix. Dona Raimunda do Palmeiral, bom dia. Dona Lourdes, lá no povoado São Benedito, um abraço carinhoso para a senhora, sua família. Deus abençoe. Muito obrigada, irmão Enoque, pelo carinho e sintonia. Bem aqui na Barbearia Shalom, um abraço para todo o povo de Deus. Alô, Patrícia, lá na Coreia. Deus abençoe vocês, minhas amados. A Vanailde, lá no povoado Chiqueirão, muito obrigada pelo carinho de sintonia. Deus

abençoe. A Loisete, lá em Ponta Grossa, Matinha. A Bibita, em Suma Uma do Japão. Seu Jambu, um abraço pro senhor. Lá em Matinha, no, povo, no bairro Jaquarequara, que é o pai da nossa querida Gismália. Bom dia, na paz do senhor. Alô, irmão Raimundo, irmã Raquel. O Ricardo, o Ravel, lá no povoado Arraial. Deus abençoe os amados irmãos. Obrigada aí pelo carinho de sintonia. Alô, seu Sinfrônio, a Lia, a Rayane, lá em Terra de Areia. Um abraço carinhoso para vocês. Deus abençoe. Alô, irmão Dico, aí em Pedrinhas de Moitas. Deus abençoe os amados irmãos. A Camila, lá em Atijolado. Bom dia, Camila. Paz do Senhor para você. A Iraneide, na Vila Reginaldo. O Zé Preto e a Coque, lá no Estirão Grande. Muito obrigada pelo carinho de sintonia. Deus abençoe os irmãos. Alô, seu Cícero Vinuto, lá em Suma Uma do Japão. Um abraço pro senhor. Deus abençoe ali na Rua do Chaço, né? Na Suma Uma do Japão. Bom dia. Alô, Miriam, em Conduru Penalva. E suas filhinhas, a Edna, a Evelyn, Maria e a Késia. Bom dia, na paz do senhor para vocês. Ednaura, lá no povoado Tadeia. Bom dia. Alô, vocês aí de Raposo Monção, um abraço carinhoso pro irmão Raimundo Hilário, Leôncio, né? Seu Sinésio, Benilce, seu Cabico, todos esses irmãos no povoado Monção, em Raposo Monção. Bom dia, na paz do Senhor, para todo o povo de Deus. Então, nós vamos agora ouvir mais canções nessa manhã abençoada. Você que quer ligar e participar, é muito simples. 981-13-8239. Quero mandar um alô especial pro Durinho, lá na Rua do Chocolate, aqui em Vitória do Merim. Um abraço, Durinho, Deus abençoe vocês, o irmão Zeca, a sua família, irmão Zanira, todos aí na Rua do Chocolate. Muito obrigada pelo carinho e sintonia. Alô, Misael, seu Misael, lá na Rua Grande, em Olho d'Água de Lagoaçu. Bom dia, na paz do Senhor, meu amado. Deus abençoe sua vida, toda a sua família. Irmã Maria de Torado, um abraço para a senhora lá no conjunto da Vila Vamesa. Deus abençoe. Irmã Socorro, em São Joaquim Penalva, muito obrigada pelo carinho de sintonia. Seu José Raimundo Barreiros, em Viana, né? Deus abençoe, irmão José. Deus abençoe a família aí, em Barreiros 2, Viana. Bom dia, na paz do Senhor. Obrigada aí pelo carinho de sintonia. Eu quero atender aqui a irmã Joana, né? Que está nos ouvindo aqui no Jaguari, oferecer as canções aí, Questionar ou Adorar, né? Para o Charles aí no Jaguari. Bom dia, Charles. Boa recuperação aí para vocês. Hoje, lembrando os irmãos que terá uma cruzada, né? No povoado Tabocal, setor 6. Vai ser uma bênção em nome de Jesus. Então vamos ouvir as canções, já já de volta com mais boas novas para vocês.

0: esteve conosco, né? Há uns anos atrás aí, passou aí 7 dias rodando o Maranhão conosco. Uma produção da nossa produtora GBN Produções, programa Boas Novas, irmã Nali e Edinaldo Patinho. E ganhamos muitas almas rodando o Maranhão, né? Com cultos de louvores, de adoração e exaltação ao Rei Jesus, tá? 11:39, graças a Deus, né? Programação é abençoada que se iniciou desde as 8 horas da manhã, é a manhã toda, no sabadão de bênção, e iremos fazer vários sábados assim, de 8 até ao meio-dia, tá? Então se organizem sempre aí para não perder a programação, é uma forma de cuidarmos de cada família através da palavra de Deus, dos louvores, louvores esses que tem tocado em muitas vidas. A mensagem de hoje foi, como sempre, uma bênção, mas foi poderosa, do coração de Deus aos nossos corações, tá? Que Deus continue abençoando a minha princesa irmã Nali, dando sempre a ela sabedoria, né? Para trazer sempre uma palavra do coração de Deus ao coração dos ouvintes, graças a Deus por isso. E vamos aqui atender, né? Mais irmãos, mais ouvintes que estão na nossa companhia. Eu gostaria que a gente encontrasse a canção de Suede Silva, meu amigo Luiz, para a gente estar atendendo uma ouvinte. Eu até tinha anotado aqui, deixa eu ver se eu encontro o nome do louvor que ela mandou para a gente, Anali. Eu tinha até anotado aqui, mas já foram tantas as anotações que eu. Mas eu quero. Pronto. Reacende a Chama, o título da canção de Suede Silva, tá? Eu quero mandar um alô especial para minha amiga Regina. Ela está ali no Bonfim de Arari, acompanhando a programação Boas Novas, tá? Eu quero mandar um forte abraço para Regina e atender também a ela. Ela mandou um áudio, né? E nós vamos ouvir o áudio da minha amiga querida Regina. Vamos ouvir.
1: Bom dia, Linaldo Patinho.
0: Bom dia.
1: Quando aquela moça passa em casa, sai. Pai, o milagre, que a Fedeça é rejoada,
0: pronto, Regina. Nós até ouvimos essa canção, passa lá em casa, tá? Mas iremos substituir por outra, Regina, tá bom? Um abraço pra ti, obrigado. Também quem está acompanhando a nossa programação diz assim: bom dia. A minha mãe, Josina, de Cachoeira, quer oferecer os louvores do roteiro para os seus familiares. Ela oferece também para você e sua família e todos os ouvintes do programa. Irmã Josina, saudade da senhora, tá? Um cheiro, tá? Em nome da minha família, muito obrigado por a senhora estar acompanhando sempre a programação, e as próximas canções é com muito carinho, muito amor para a senhora, tá bom? Um beijão. Obrigado, tá? Por sempre estar aí ouvindo a nossa programação. Eu quero mandar um alô especial também para a nossa querida Sara, né? Que está acompanhando, né? A nossa programação. tá chegando até vídeo. Olha, ó. Tá certo. Tião mandou, meu amigo Tião mandou um vídeo aqui, eu vou até postar nos meus status. Ele mandou um vídeo aí, vocês vão ver lá no meu status. Torneira ligada numa bacia de alumínio enorme, tá? Enchendo a bacia, ele dizendo que tá tendo água agora lá na Rua 7 de Setembro, bairro Puraqueu, que fazia alguns dias que não tinha água, né? Então, para eles é uma bênção, né, meu irmão? Chegando água agora aí, já postei nos meus status, tá bom, irmão Tião? Então, um abraço ao senhor, a toda a sua casa, a toda a sua família, e obrigado, tá? Aí, por sempre estarem aí ouvindo, acompanhando a nossa programação. Alô, minha amiga Thelma Carão, ligada no programa Boas Novas, ó. Pronto, ouvindo o programa aí, ó. É o povo de Deus. Agora que eu olhei aqui, Thelma, o vídeo que tu mandou, minha querida, olha, me perdoe, ela mandou bem cedo ainda, 9:44, agora que eu tô olhando, né? Mas um abraço, Thelma, pra ti, Deus te abençoe, tá? A Thelma é uma benção, uma grande amiga, ligadinha no programa Boas Novas, e a gente manda um forte abraço e oferece, querida, a próxima canção pra você, tá? Aqui tem um outro rádio aqui que chegou aqui, um áudio também, um vídeo, aliás, e eu vou postar também, ele está ouvindo. Pronto, olha o tanto de melancia que tem lá, gente. Pronto, e ele ainda manda um áudio aqui.
2: Oi, senhor, tô aqui. Tem todo dia a gente tá no trabalho aqui, né? Trabalhando aqui, vendendo.
0: Antônio, sim.

Louvado seja o nome do Senhor, lindas canções aí, a última aí na voz dele, do meu grande amigo Elias Silva, né? Canção linda, linda, Elias Silva que

0: escutando a palavra de Deus aqui no serviço trabalhando.
1: Olha que maravilha.
0: Pedindo uma coisa, dando outra, e nós estamos levando em Deus. E Deus tem essa abençoa na nossa casa.
1: Amém, amém.
0: Em nome de Jesus.
1: Amém, querido. Eu vou postar aqui nos meus status, viu? Irmão Antônio Silva, diretamente do povoado Centrinho, em Conceição do Lago Açu. Obrigado, obrigado, os ouvintes queridos. Muitos fazendo o vídeo, né, que eu pedi, do seu som, do seu rádio, e mandando para mim. E eu vou postando, tá? Eu vou postando aqui, tá? Para o povo saber que o Maranhão está ouvindo o programa Boas Novas. Então vamos aqui ouvir mais canções aqui, mais canções pedidas aqui pelos nossos queridos ouvintes. Agora neste momento nós vamos ouvir a canção de Suede Silva, que foi o pedido da nossa querida ouvinte, tá? E também nós vamos ouvir mais uma canção da nossa querida, olha, aqui já tem mensagem. Bom dia, paz do Senhor, estamos na sintonia e no dia... dia 28 estaremos com uma boa caravana em nome de Jesus. Pronto, o povo de Cajari já estão confirmando aqui. Alô, Joab, J. Moraes, será uma honra, Joab. Joab, tu faz parte dessa história desde o início, né? Do programa Boas Novas, né? Foi através dele que eu tive a honra, o prazer de chegar até Cajari, muitas cidades do Maranhão. Mas eu vou falar em Cajari, porque Joab está aqui ouvindo nesse momento. E Deus me abençoou de eu constituir amizades verdadeiras que se tornaram que nem irmãos de sangue, né? Irmão em Cristo nós já somos, né? Então, Joab, Rosiane, seus filhos, né? Meu amigo Bigu, meu amigo Xeleléu, meu amigo japonês, Denis, né? E muitos outros. Alô, Rosinaldo e Rosa também. Um abraço para esse casal, essa família também. E muitos outros aí dessa região mesmo aí. E é de longas datas a nossa amizade, viu? De muitos anos, né? De agora não, né? Lembra aquele evento que teve em Cajari com Damares? E Rebeca, hoje tem 22 anos, minha filha, ela era uma criança e ela abriu o evento, né? Com um louvor e depois com uma palavra. Outros eventos que nós tivemos aí com Silvan Santos, né? Que eu organizei juntamente. Na época estava o pastor Paulo, quando eu levei o Silvan Santos aí, aquela grande cruzada que teve aí na beira do rio. Deus sempre abençoando, e com isso a gente constituiu grandes amizades. Eu ganhei também filhos de coração aí em Cajari, né? Rosinalva, e dentre elas a Daíse. Daíse Abreu. Eu tenho Daíse que nem filha, filha de Pedro, desse pessoal aí, mas eu tenho Daíse que nem uma filha. Eu já sou até avô, que Daíse já tem filhos, né? Amo demais Daíse que nem uma filha de coração mesmo, ela sabe disso. Sempre que ela fala comigo, ela diz, bença pai, eu digo, Deus te abençoe, minha filha, que Deus continue sempre te abençoando. Então nós iremos fazer assim, vamos ouvir canções, né? Temos canções agora nesse momento, iremos ouvir mais canções e retornaremos já já com os últimos oferecimentos. Vamos ouvir, tem Suede Silva, não é isso? E mais alguma não, né? Pronto, pois toque Suede Silva e já já retornarei já para nos despedir.

0: 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Levanta geração de homens. Levanta geração de adolescentes. Levanta geração de jovens. Levanta geração de crianças. Eis-me aqui, Senhor. Levanta.
1: Finalzinho da programação Boas Novas, nós queremos agradecer a todos pelo carinho e sintonia, lembrando a todo o povo de Deus que sexta-feira que vem, dia 28 de agosto, Lauriette aqui no Tempo Central, numa noite de louvor e adoração pela existência aí dos 24 anos da programação Boas Novas. E eu quero convidar você, meu amado amigo, ouvinte, você aí, queridos, que não perde a programação, está sempre participando. Muito obrigada.

0: pelo carinho e sintonia. Eu quero ver você nesse dia aqui. Lembrando que nós estamos organizando, vamos conversar com o pastor Fábio sobre a questão dos ônibus, para trazer o povo de Deus aí dos setores, mais distantes.
1: Nós vamos nos organizar.
0: Tá certo, meus amados? Depois, eu creio que terça-feira o irmão Edinaldo já tem uma posição para dar para os irmãos, tá certo?
1: Pois pronto, chegando no finalzinho, né, Analido? Mais de uma edição do programa. Tem que ver se um minuto lá vai dar certinho pro louvor, não, né? Vamos segurar mais um pouquinho, calma aí, 11 horas e 47 minutos, né, Analido? A não ser se for duas canções, Analido, que a gente vai encerrar. Palavras de Lauriette será uma das canções que nós iremos.
0: Escolhe a outra.
1: Pronto, escolhe mais uma outra canção de Lauriette lá pra gente encerrar com duas canções, tá? Duas canções aí que nós iremos encerrar o programa no dia de hoje. Agradecido a Deus por mais essa oportunidade ímpar de estarmos aqui apresentando. Pronto. Apá, aqui tem um áudio de Maria, deixa eu olhar, irmã Maria Serafim, diretamente ali da região. Vamos ouvir ela aqui falando rapidamente.
2: Bom dia, irmão Reginaldo Patinho. Quem está falando é Maria Serafim, do povoado do São Vicente, a mãe do vereador Matheus.
1: São Vicente Palmeirinha.
2: Foi um prazer falar com o senhor. Eu quero ouvir o hino de Silva Santo, nosso primeiro encontro.
1: Pronto.
2: Mesmo ofereço para o senhor, para todas as irmãs do Circo de Oração, a minha nora Michele, a minha nora Maria Neuza e para todos que estão me ouvindo. E eu agradeço desde já.
1: Ô, minha querida irmã Maria Serafim, muito obrigado pela sua participação. Fale com o pastor Matheus para organizar aí carro para trazer caravana. Eu quero ver a senhora aqui nesse culto do dia 28 com a cantora Lauriette, tá bom? Deus abençoe a senhora e nós vamos tocar a canção que a senhora pediu, tá bom? Deus abençoe e muito obrigado pelo carinho de sintonia. Até o próximo programa.
0: Nós vamos encerrar com Lauriette e Silva Santos. Está lembrando o povo de Deus que hoje tem cruzada evangelística, né? Com o pregador será o pastor Reginaldo Cruz, ali no povoado Tabocal, setor 6, aqui em Vitória do Mearim. Nós queremos convidar vocês para este trabalho abençoado. Ixi, lá vem o pastor, Patinho. Não dá mais dar tempo.
1: Não dá tempo ainda? Dá tempo.
0: Dá tempo.
1: Segura aí.
0: Tá certo. Então, o pastor ali, o pastor Ronildo Araújo, que é o pastor do setor, né? O pastor Henrique, Fábio Henrique é o pastor presidente aqui da Assembleia de Deus em Vitória do Mearim. Então, o pregador será o pastor Reginaldo Cruz, cantores locais, vocais. Então, será uma noite de louvor, adoração e mensagem da palavra de Deus para o povo. Olha, estou acabando de anunciar, o pastor acabou de chegar. Fica à vontade, a paz do Senhor.
1: Meu pastor, a paz do Senhor.
3: Paz do Senhor.
1: Tudo bem com o Senhor?
3: Tudo bem, graças a
1: Deus.
3: Pois
1: é, nós estamos desde 8 horas da manhã aqui apresentando o Sabadão de Bênção, já falamos sobre o trabalho, mas ninguém melhor do que o pastor do setor para fazer esse convite especial para o nosso povo aí da região.
3: Verdade.
1: Então, meu pastor, fique à vontade aí para convidar o nosso povo aí e de que forma vai acontecer o trabalho hoje lá.
3: Amém, muito obrigado. Nesta manhã eu quero saudar todos com a paz do Senhor, dizer que é uma alegria muito grande estar aqui com o irmão Edinaldo, sua esposa, no programa TV, o programa aqui do
1: Boas Novas
3: de Vitória. Queremos convidar toda a Vitória, todo vitoriense, todos os vitorienses para hoje uma grande cruzada ali no povoado Tabocal.
0: Sim. Né?
3: Será um momento especial de louvor a Deus, também de pregação da palavra do Senhor, onde estará ministrando a poderosa palavra do Senhor, pastor Reginaldo. E nós estamos ali naquele setor 6, pregando a palavra, levando as boas novas de salvação. E será uma noite especial. Então todos estão convidados para este grande evento, esta grande cruzada ali no povoado Tabocal.
1: Então é isso, gente, o convite está de pé a toda a igreja, aos nossos amigos também, ouvintes, amigos católicos, a todos vocês. É uma forma aí que a igreja está se organizando para a noite de hoje, né? Para essa cruzada. E na oportunidade será o pastor
3: Reginaldo,
1: isso, ministrante da noite de hoje.
3: Muito,
1: né,
3: bem,
1: pastor,
3: isso Ramiro? Mesmo, é isso.
1: Pastor, pois então o programa Boas Novas está aqui à sua disposição, viu? Eu estava falando aqui para os irmãos hoje lá do setor, muita gente, né, Nari, participando do programa hoje. E já faço também um convite, dia 28, para o aniversário do programa, tá?
3: Muito bem.
1: Para a cantora Lauriette.
3: Isso. Essa data aí está sendo muito esperada, né?
1: Muito esperada.
3: Até mesmo os irmãos lá de Zé Doga, tem alguns irmãos que estão querendo vir para esse evento.
1: Eu soube hoje.
3: Acredito que vai ser.
1: Santa Inês já tem uma turma vindo também.
3: Eu acredito que vai ser um evento marcante para a cidade de Vitória, né? E também vai ser nível mesmo que vai atrair muita gente de toda a região. E o programa está de parabéns, né? Quantos
1: Amém,
3: anos?
1: 24 anos.
3: 24 anos, né? Levando a palavra de Deus, né? Edificando vidas, né? E a gente recém-chegado aqui, mas temos ouvido muito bem falar deste programa, né?
1: Amém, meu pastor.
3: E eu quero parabenizar, viu?
1: Muito
3: esse
1: obrigado.
3: Casal que tem sido um instrumento nas mãos de Deus, abençoando Vitória e toda a região.
1: Toda a região. Mais de 50 municípios que a rádio alcança.
3: Isso. A igreja, Assembleia de Deus em Vitória, é feliz por ter membros da nossa igreja com tanta relevância aqui no município e região, né? Deus continue usando vocês poderosamente. Parabéns.
1: Amém, meu pastor. Obrigado, pastor Rony, pela sua participação.
3: Amém.
1: E depois vamos marcar uma data para o senhor trazer uma palavra do coração de Deus para os ouvintes do nosso Maranhão, tá bom, meu pastor?
3: Amém, estamos à disposição, viu?
1: Amém, muito obrigado. Então, gente,
0: fiquem todos na paz do Senhor e até...
1: Encerraremos com a canção de quem, Analina?
0: Lauriette.
1: Lauriette, né? Já para você entrar no ritmo do evento do dia 28, sexta-feira, aqui no Templo Central, o apoio total do nosso pastor presidente, Fábio Henrique, e os demais pastores. Grande abraço.

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1: 11:59.
2: Repita.
1: 11:59.
3: E reza comigo, o Ângelus, esta grande oração que séculos e séculos a igreja reza a meio-dia e às 6 horas da tarde. Maria está contigo, recebendo esta oração e oferecendo-a a Jesus, seu filho. O anjo do Senhor anunciou a Maria, e ela concebeu do Espírito Santo. Ave Maria, cheia de graça, o Senhor é convosco. Bendita sois vós entre as mulheres, e bendito o fruto do vosso ventre, Jesus. Santa Maria, Mãe de Deus, rogai por nós, pecadores, agora e na hora de nossa morte. Amém. Eis aqui a serva do Senhor. Faça-se em mim segundo a vossa palavra. Ave Maria, cheia de graça, o Senhor é convosco. Bendita sois vós entre as mulheres, e bendito o fruto do vosso ventre, Jesus. Santa Maria, Mãe de Deus, rogai por nós, pecadores, agora na hora de nossa morte. Amém. E o Verbo se fez carne e habitou entre nós. Ave Maria, cheia de graça, o Senhor é convosco. Bendita sois vós entre as mulheres, e bendito o fruto do vosso ventre, Jesus. Santa Maria, Mãe de Deus, rogai por nós, pecadores, agora na hora de nossa morte. Amém. Rogai por nós, Santa Mãe de Deus, para que sejamos dignos das promessas de Cristo. Oremos. Infunde, Senhor, como vos pedimos, a vossa graça em nossas almas, para que nós, que pela anunciação do anjo conhecemos a encarnação de Cristo, vosso Filho, pela sua paixão, morte na cruz, sejamos conduzidos à glória da ressurreição pelo mesmo Cristo, Senhor nosso. Amém.
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0: Meio-dia e 15 minutos. Repita. Meio-dia e 15 minutos.
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0: Obrigado.
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1: Meio-dia e 29 minutos.
2: Repita.
1: Meio-dia e 29 minutos.
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4: O processo de impeachment da presidente do Brasil, Dilma Rousseff, no ano de 2016, se consolidou como um dos marcos das últimas décadas na política nacional. Após ser reeleita no fim de 2014 para o segundo mandato, Dilma conviveu com crises políticas e econômicas neste período à frente do país. Eu sou o jornalista Diego Brião e o Estação História é uma produção RWCast, que é a central de podcasts do Grupo Rádio Web. Te convido para, a partir de agora, relembrarmos o processo de impeachment da presidente Dilma Rousseff. O anúncio do acolhimento do processo de impeachment, o voto que definiu na Câmara dos Deputados a abertura do processo e a leitura da sentença no Senado Federal. Três momentos que ajudam a ilustrar o andamento do impeachment da presidente Dilma Rousseff.
5: 2015, 2 de dezembro. Eduardo Cunha, presidente da Câmara dos Deputados.
6: Edição de decretos sem números, no montante de 2,5 bilhões de reais, que foram editados em descumprimento à lei orçamentária, afrontando a lei 1079 no seu artigo 10º, parágrafos 4º e 6º. Consequentemente, mesmo a votação do PLN 5, mesmo ele aprovado e sancionado, não supre a irregularidade de ter sido editada a norma em afronta à lei orçamentária. Então, o embasamento disso é única e exclusivamente de natureza técnica e o juízo do presidente da Câmara é único exclusivamente de autorizar a abertura, não de proferir o seu juízo de mérito, que será a comissão especial que irá fazê-lo e poderá acolher ou poderá rejeitá-lo. E o processo vai seguir o seu curso normal com amplo direito de defesa do contraditório que deverá ser colocado. A mim, não tem nenhuma felicidade de praticar esse ato. Eu não o faço por nenhuma motivação de natureza política. Refutei, rejeitei todos. E o rejeitaria se estivesse em descumprimento da lei.
5: 2016, 17 de abril. Bruno Araújo, deputado federal.
7: Pernambuco nunca faltou ao Brasil. Carrego comigo nossas histórias de luta pela liberdade e pela democracia. Por isso eu digo ao Brasil, sim pelo futuro.
5: 2016, 31 de agosto, Ricardo Lewandowski, presidente.

0: do Supremo Tribunal Federal, STF.
1: O Senado Federal entendeu que a senhora Presidente da República, Dilma Vana Rousseff, cometeu os crimes de responsabilidade consistentes em contratar operações de crédito com instituição financeira controlada pela União, editar decretos de crédito suplementar sem autorização do Congresso Nacional, previstos no artigo 85, inciso 6º e artigo 167, inciso 5º da Constituição Federal, bem como no artigo 10, itens 4, 6 e 7 e artigo 11, itens 2 e 3 da Lei 1079 de 10 de abril de 1950, por 61 votos, havendo sido registrados 20 votos contrários e nenhuma abstenção, ficando assim acusado condenada à perda do cargo de presidente da República Federativa do Brasil.
0: Dilma Rousseff se defendeu sobre o processo de impeachment inúmeras vezes. Em 12 de maio de 2015, após a realização da votação no Senado que a afastou do cargo provisoriamente, ela se posicionou sobre o andamento do julgamento, que seria concluído cerca de 3 meses depois, igualmente no Senado.
2: Desde que fui eleita, parte da oposição inconformada pediu recontagem dos votos, tentou anular as eleições e depois passou a conspirar abertamente pelo meu impeachment. Mergulharam o país no estado permanente de instabilidade política, impedindo a recuperação da economia, com o único objetivo de tomar à força o que não conquistaram nas urnas. Meu governo tem sido alvo de intensa e incessante sabotagem. O objetivo evidente vem sendo me impedir de governar e assim forjar o meio ambiente propício ao golpe. Quando uma presidente eleita é cassada sob a acusação de um crime que não cometeu, o nome que se dá a isto no mundo democrático não é impeachment, é golpe. Não cometi crime de responsabilidade. Não há razão para um processo de impeachment. Não tenho contas no exterior. Nunca recebi propinas. Jamais compactuei com a corrupção. Esse processo é um processo frágil, juridicamente inconsistente, um processo injusto, desencadeado contra uma pessoa honesta e inocente. Posso ter cometido erros, mas não cometi crimes. Estou sendo julgada injustamente por ter feito tudo o que a lei me autorizava a fazer.
0: As origens do processo de impeachment da presidente Dilma Rousseff.
3: De um lado, o início de o aprofundamento de uma crise econômica, que já começa um pouco no final do primeiro mandato da Dilma, com redução do valor das commodities, certo desequilíbrio das contas governamentais, que levaram já no início do segundo mandato a Dilma fazer algumas mudanças no Ministério da Economia, o que faz com que ela perda popularidade em relação aos grupos mais da sociedade civil, da esquerda, por ter uma política mais fechada, mais limitada do ponto de vista de gasto público. Ao mesmo tempo, isso não permitiu que ela ganhasse um apoio maior do mercado. Então, naquele momento, no início do seu segundo mandato, ela tem uma queda abrupta na sua avaliação em relação àquilo que levou ela à reeleição, que vai, digamos, assentar as bases para o descontentamento que leva depois ao processo. O segundo elemento, que foi uma novidade naquele momento na política brasileira, foi a contestação do resultado das eleições por parte do candidato derrotado, que entra com a ação no TSE propondo a nulidade das eleições, ou seja, digamos, também a manifestação de um descontentamento da oposição no sentido de não considerar legítimos os resultados da eleição.
0: Rodrigo Stumpf Gonzalez, do Departamento de Ciência Política da Universidade Federal do Rio Grande do Sul, URGS, concedeu entrevista ao Estação História. Por que o processo de impeachment não foi travado ou arquivado?
3: Uma certa resistência da Dilma de fazer o processo, digamos, de negociação no varejo, distribuição de recursos, a política mais clientelista que sustentou vários dos governos brasileiros da década de 80 para cá. Ela resistiu a isso, o que dificultou, em parte, a articulação política no Congresso.

0: um fator importante, que foi quando ela tenta corrigir esse processo nomeando o Lula como seu ministro, e o Lula faria esse processo de negociação, houve uma interferência do STF, impediu a nomeação, uma liminar, e isso mais ou menos quebrou a possibilidade de articulação política da Dilma para a manutenção do mandato. Então, digamos, tanto o fator, digamos, pessoal, como uma interferência externa, nesse caso, no clima da Lava Jato, tinha acabado de haver uma divulgação irregular de uma gravação feita com autorização do Sérgio Moro, que não tinha poderes para autorizar a gravar a presidente, mas ele divulgou a gravação, aquilo serviu de motivação para impedir a posse do Lula como ministro, e isso mais ou menos acabou desorganizando a alternativa de negociação política que poderia ter salvado o mandato da Dilma.
1: Com o afastamento provisório de Dilma do cargo de presidente em maio de 2015, o então vice-presidente Michel Temer passou a liderar o país. Diante da confirmação da perda do mandato em agosto daquele ano, Temer se manteve como presidente do Brasil até o fim do mandato, em janeiro de 2019.
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1: 13 horas.
2: Repita.
1: 13 horas.
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4: A 24ª rodada do Brasileirão começa neste sábado com o duelo entre Fluminense e Remo no Maracanã às 4 horas da tarde. E também tem Cruzeiro e Flamengo no Mineirão às 8:30 da noite. O detalhe é que o time carioca pode terminar o sábado com a mesma pontuação do Palmeiras em caso de vitória, os 48 pontos. Acontece que o Verdão entra em campo no domingo e dentro de casa, recebendo o Vasco às 4 da tarde, pressionado a vencer. Acontece que o time vascaíno vem de uma classificação na tabela da Copa Sul-Americana e vem embalado, tentando ali fugir da zona da confusão na parte de baixo na tabela de classificação. O técnico Pedro Emanuel fala sobre como ajustar essa parte mental.
5: Isso mais do que uma parte mental é uma parte de pormenor, de detalhe. E eu costumo dizer que o futebol, o jogo em si, pode se transformar num paraíso ou num pesadelo. Isto é o que faz as equipas.
4: Ainda no domingo, em Bragança Paulista, temos Red Bull Bragantino e Grêmio. Temos Bavi no Barradão às 4 da tarde, Vitória recebendo o Bahia. Duelo da zona do rebaixamento, Santos e Mirassol. O Santos tentando se distanciar cada vez mais da zona da confusão e o Mirassol tentando se recuperar após uma eliminação na Libertadores. Atualmente, a equipe do Mirassol é o 17º colocado com 23 pontos, abrindo a zona do rebaixamento. O Coritiba recebe o Corinthians no Couto Pereira e a Chapecoense, lanterna do campeonato, vai receber o São Paulo na Arena Condá. Agência Rádio Web com informações do Brasileirão, Daniele Esperon.
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0: 13 horas e 17 minutos.
1: Repita.
0: 13 horas e 17 minutos.
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1: 13:29.
2: Repita.
1: 13:29.
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4: O acesso ao crédito nunca foi tão simples. Com poucos cliques, jovens conseguem contratar cartões, empréstimos, financiamentos diretamente do celular. Ao mesmo tempo, o endividamento das famílias brasileiras atingiu mais de 80% em junho deste ano, o maior percentual da série histórica, de acordo com a Confederação Nacional do Comércio de Bens, Serviços e Turismo. Para Silvana Pugedo, especialista em gestão administrativa financeira e diretora de relações institucionais do CRAMG, Conselho Regional de Administração de Minas Gerais, os jovens estão mais expostos ao risco de endividamento devido à falta de planejamento financeiro.
5: O principal motivo para o endividamento recorde dos jovens hoje é a facilidade. Com poucos cliques no celular, você contrata o crédito. As barreiras burocráticas e a reflexão foram eliminadas. A exposição constante nas redes sociais e os estímulos digitais aceleram o desejo de consumo. Daí, a necessidade de manter um estilo de vida incompatível com a renda real. Boa parte dos jovens ingressa no mercado de trabalho sem o preparo adequado sobre autonomia financeira.
4: Mais do que consumir, a nova geração enfrenta o desafio de tomar decisões capazes de garantir estabilidade financeira no longo prazo, com o uso consciente do crédito. Silvana Pugedo ressalta estratégias que podem ajudar os jovens a usar o crédito como aliado e não como uma extensão da renda.
5: Antes de contratar crédito, pergunte: eu conseguiria pagar essa parcela mesmo se minha renda diminuísse? Além das despesas fixas, reserve espaço para imprevistos e para construir uma reserva financeira. A reserva funciona como primeira linha de defesa. Sem ela, uma emergência pode levar o jovem a recorrer ao cartão ou a empréstimos caros. Prefira pagar a fatura integralmente. O crédito rotativo costuma ter juros muito elevados e pode transformar uma compra pequena em uma dívida grande. Cada compra parcelada representa um compromisso com a renda dos próximos meses.
4: Em um cenário marcado pela popularização do crédito digital e das compras parceladas, a educação financeira se tornou tão importante quanto o fácil acesso aos produtos bancários. Produção e reportagem
0: precisa. 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

0: 13 horas e 45 minutos.
1: Repita.
0: 13 horas e 45 minutos.
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1: 14 horas. Repita, 14 horas.
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1: Agosto Dourado é uma campanha que reforça a importância da amamentação para a saúde da mãe e do bebê. Existem muitas dúvidas sobre a amamentação de gêmeos. Um dos maiores mitos é que muitas gestantes não acreditam que vão produzir leite suficiente para os dois bebês. Mas a verdade é que a produção funciona pelo princípio da oferta e da demanda. Quanto maior o estímulo das mamadas, maior tem de ser a produção de leite. Amamentar um bebê de cada vez ou os dois ao mesmo tempo? Quem esclarece essa dúvida é a enfermeira obstetra Natália Baldi, responsável pela linha de cuidado materno-infantil da Meu Doutor Nova Med, rede de clínicas que faz parte da Brade Saúde.
2: Amamentar simultaneamente costuma economizar tempo, sincronizar as rotinas e favorecer o descanso da mãe. Essa opção é útil quando os bebês já apresentam boa sucção. Já alternar as mamadas pode ser indicado quando um dos bebês apresenta dificuldade na pega, há diferença importante de peso entre eles, um bebê necessita de maior atenção durante a mamada e quando a mãe ainda está aprendendo a posicionar os dois.
1: O aleitamento materno exclusivo de gêmeos é possível, mas exige planejamento e uma rede de apoio. Entre os principais desafios estão o cansaço físico, a privação de sono, a dificuldade para sincronizar as mamadas e a insegurança. Natália Baldi relata alguns sinais de alerta para procurar ajuda de uma consultora de amamentação.
2: Dor intensa durante as mamadas, fissuras importantes nos mamilos, engurgitamentos mamários persistentes ou sinais de mastite, como febre, endurecimentos parecido com nódulos e vermelhidão nas mamas. Dificuldade dos bebês para manter a pega ou sugar, perda de peso acima do esperado ou ganho de peso insuficiente, diminuição do número de fraldas molhadas, insegurança persistente quanto à produção de leite. Quanto mais cedo a mãe recebe orientações, maiores são as chances de superar as dificuldades e ter sucesso na amamentação.
1: O tema ganha relevância em um cenário de crescimento das gestações gemelares, que apresentam maior risco de prematuridade e baixo peso ao nascer. Nesses casos, o acompanhamento especializado é ainda mais importante desde os primeiros dias de vida. Produção e reportagem, Carolina Cassola.
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0: 14:15. Repita. 14:15.
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1: 14:31.
0: Repita.
1: 14:31.
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9: Os pedidos de movimentação do FGTS relacionados ao fim ou à suspensão do contrato de trabalho devem ser julgados pela Justiça do Trabalho. Isto foi definido pelo Tribunal Superior do Trabalho, TST, no começo deste mês. Já as demais hipóteses previstas na lei do FGTS são de competência da Justiça Comum, nos âmbitos estadual ou federal, a depender do caso. Esta decisão cria uma nova jurisprudência no TST, o que significa que isto valerá para os julgamentos deste tema na Justiça do Trabalho em todo o Brasil. Ela também busca harmonizar o entendimento com os demais tribunais superiores sobre a natureza jurídica das demandas envolvendo a movimentação do FGTS. Durante o julgamento, a ministra do TST, Kátia Magalhães Arruda, explicou a decisão.
10: Competiria à Justiça do Trabalho apreciar esses pedidos de movimentação do FGTS, porque neles a liberação dos valores dependeria da definição de questão diretamente trabalhista, notadamente a modalidade de extinção ou suspensão do contrato. Enquanto que nas demais hipóteses, embora extremamente relevante o debate e a discussão trazida, o direito ao saque dependeria do exame de outras situações jurídicas diversas, inclusive sucessórias, questões sucessórias, médicas, financeiras, imobiliárias, administrativas, assistenciais, enfim, situações que, embora tenha o FGTS, é o ponto inicial, mas não há uma conexão imediata com a definição de uma controvérsia trabalhista.
9: Para evitar prejuízos com a mudança de entendimento, o tribunal preservou na Justiça do Trabalho os processos que já tinham sentença de mérito. Ainda conforme foi definido no julgamento, o trabalhador deve procurar a Justiça do Trabalho em casos de pedidos de saque relacionados ao fim ou à suspensão do contrato de trabalho. Isto em situações de despedida sem justa causa, rescisão indireta ou por comum acordo e extinção da empresa. Na prática, o trabalhador deverá primeiro identificar o motivo pelo qual pretende movimentar o FGTS. Se o pedido estiver relacionado ao encerramento ou à suspensão do contrato de trabalho, a ação será de competência da Justiça do Trabalho. Se o saque decorrer de uma situação independente do vínculo trabalhista, como doença grave, aposentadoria ou calamidade pública, a demanda deverá ser apresentada à Justiça Comum. Produção e reportagem.
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2: 15 horas e 1 minuto.
3: Repita.
2: 15 horas e 1 minuto.
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4: A organização ambiental Greenpeace Brasil informou nesta semana que identificou mais uma autorização de fachada para garimpo legal que pode estar lavando ouro extraído ilegalmente de áreas protegidas da Amazônia. Desta vez, aconteceu perto da fronteira entre o sul do Amazonas e o sul do Pará. O Greenpeace primeiro estranhou que a cooperativa dos garimpeiros da Amazônia, com permissão para extrair ouro de determinada área no trecho alto do rio Tapajós, não movimentou máquinas na região. Quem conta é o coordenador da Frente de Povos Indígenas do Greenpeace Brasil, Dani Clay de Aguiar.
5: A gente percebeu que em nenhum momento as dragas licenciadas para exercer atividade dentro dessa área que foi concedida, em nenhum momento essas dragas foram para dentro da área. Elas ficaram operando, ou seja, ficaram dragando, minerando no entorno da permissão de lavar garimpeira, mas não dentro dela, o que é um crime, não pode.
4: O Dani Clay cita a permissão de lavra garimpeira, conhecida como PLG. Essa é a autorização da Agência Nacional de Mineração para pessoas físicas ou jurídicas garimparem ouro de forma autorizada pelo Estado brasileiro com o devido controle. A estranheza do Greenpeace virou suspeita quando a organização descobriu que, mesmo sem atividade de garimpo, a PLG declarou retirada de 4,5 kg de ouro.
5: Para piorar a situação, a permissão de lavra garimpeira serviu de lastro para o recolhimento da CEFEM, né? Que é a compensação por exploração mineral, uma espécie de imposto que você paga lá. No caso do ouro, é 1,5% do faturamento. E aí a gente percebeu que essa PLG, que nunca foi alvo de atividade, foi usada para comercializar 4,5 kg de ouro. Daria mais ou menos 2,8 milhões de reais ali.
4: Para o Greenpeace, as características são típicas de PLGs fantasmas, que obtêm licença para extrair ouro de uma área permitida para garimpá-lo secretamente de outra, que pode ser uma área protegida, onde essa extração não é permitida. Perto da PLG, no Alto Tapajós, vivem os indígenas do povo Munduruku, em dezenas de aldeias, que com as dragas do garimpo, passam a ter sua água de consumo barrenta, suja, ingerem o mercúrio contaminante usado na separação do ouro e com...
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0: 15 horas e 16 minutos.
1: Repita.
0: 15 horas e 16 minutos.
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1: Conta 10 segundos no relógio aí.

0: prioridade.
1: Não é por falta de tempo não, viu? Você só não tem prioridade.
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0: Obrigada!
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2: 15:32.
1: Repita.
2: 15:32.
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6: O Parque da Ciência Newton Freire Maia, em Pinhais, na região metropolitana de Curitiba, ganha um novo planetário. Uma obra que já está 30% concluída e que vai colocar o espaço entre os mais avançados do país. Em cerca de 40 dias, o local recebe o sistema de projeção vindo da Alemanha. O diretor do Parque da Ciência, Anísio Lasiewicz, destaca que o espaço terá uma cúpula de 18 metros de diâmetro, equivalente à largura de uma quadra de tênis.
7: Então nós temos, na verdade, um sistema híbrido de projeção que é composto de dois sistemas que são, ao mesmo tempo, independentes e integrados. Esse sistema de projeção, então, ele tem um projetor que a gente chama de modelo Asterion Premium, que fica no centro da cúpula. Ele é um projetor optomecânico e que tem a capacidade de projetar as 9 mil estrelas visíveis do céu. Essas 9 mil estrelas estarão representadas neste planetário com o seu brilho e com a sua cor natural.
6: Na prática, o planetário vai reproduzir o céu com cerca de 9 mil estrelas, além dos movimentos da Lua, dos planetas e da Via Láctea. Os 11 projetores digitais também vão permitir exibir vídeos e animações em toda a cúpula, com conteúdos que vão além da astronomia. O prédio terá quase 5 mil metros quadrados, com estrutura de madeira engenheirada, laboratórios, telescópios e um pêndulo de Foucault. O projeto também prevê energia solar e captação de água da chuva. O diretor do parque explica que a proposta é ampliar as atividades já oferecidas no espaço.
7: E aí a expectativa, né, desse empreendimento é que nós articulemos a educação básica, o ensino superior e o atendimento à comunidade em geral, ampliando, melhorando aquilo que o Parque da Ciência já faz, que o planetário possa abrigar também eventos, muitos cursos de formação continuada para os professores da rede, muitas atividades de educação científica para os estudantes da rede também.
6: As demais dependências do Parque da Ciência também vão passar por reformas, como parte desse processo de modernização. O investimento na obra é de cerca de 46 milhões e meio de reais, além de aproximadamente 31 milhões de reais no sistema de projeção. A previsão do Fundepar, instituto responsável pela construção, é concluir os trabalhos no início de dezembro, prazo que depende da chegada dos equipamentos da Alemanha e dos trâmites de importação. De Curitiba, Fernando.
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0: 15 horas e 47 minutos.
1: Repita.
0: 15 horas e 47 minutos.
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1: 16:02.
2: Repita.
1: 16:02.
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2: Encontrar profissionais qualificados tornou-se um desafio para as empresas brasileiras. Segundo a pesquisa global da escassez de talentos 2026 do Manpower Group, 80% dos empregadores enfrentam dificuldades para preencher vagas, índice que coloca o Brasil entre os países com maior escassez de mão de obra, superando a média global de 72%. Entre as regiões brasileiras, o estado de São Paulo aparece no topo da lista, com 88% das empresas relatando dificuldades para encontrar trabalhadores qualificados. Em seguida, aparece Minas Gerais, com 85%, e Rio de Janeiro, com 80%. Ana Paula Mendonça, especialista em carreira e liderança e administradora registrada no CRAMG, fala sobre quais habilidades comportamentais se tornaram indispensáveis para conquistar uma vaga, além do conhecimento técnico.
3: Hoje as empresas buscam profissionais que consigam transformar esse conhecimento técnico em resultado dentro de ambientes cada vez mais dinâmicos. Então, o que eu destacaria como principais pontos? Comunicação, colaboração, adaptabilidade, pensamento crítico, resolução de problemas e, principalmente, a capacidade de aprender. Estão entre as competências mais valorizadas pelos empregadores. O profissional, ele não precisa saber tudo, mas ele precisa ter a capacidade de continuar aprendendo e incorporando novas formas de trabalhar.
2: De acordo com a pesquisa, a transformação digital e o avanço da inteligência artificial estão ampliando a disputa por profissionais com formação técnica específica. A especialista em carreira e liderança destaca os impactos da escassez de talentos para a produtividade, a inovação e o crescimento das empresas.
3: A escassez de talento representa muito mais do que simplesmente uma vaga e permanece aberta. Ela pode produzir consequências para toda uma operação da empresa. Isso pode gerar sobrecarga, retrabalho, atraso, perda de produtividade. Existe também um custo de oportunidade. Um projeto pode atrasar, uma expansão, né, pode ser postergada, ou uma oportunidade comercial, ela também pode deixar de ser aproveitada porque a organização não possui determinada competência naquele momento.
2: Em um mercado que muda cada vez mais rápido, qualificação e adaptação deixaram de ser diferenciais. São requisitos para profissionais e empresas que querem continuar crescendo. Produção e reportagem, Priscila Mendes.
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0: 16 horas e 16 minutos.
1: Repita.
0: 16 horas e 16 minutos.
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3: Vou apresentar para vocês agora uma dessas mulheres de se apaixonar. Luísa Sonza.

0: Obrigada, querido.
1: Muito obrigada. Obrigada, gente.
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1: 16:33.
2: Repita.
1: 16:33.
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3: Sustentabilidade dos regimes próprios de previdência nos municípios é um desafio que exige organização e planejamento. O assunto é debatido constantemente por órgãos, como é o caso do Tribunal de Contas do Estado do Rio Grande do Sul, TCE-RS. Recentemente, em Porto Alegre, foi realizado o primeiro Seminário Nacional de Auditoria Previdenciária dos Tribunais de Contas. O auditor de controle externo do TCE-RS, Gustavo Carrosino, explica que cerca de 2.100 municípios no país, sendo mais de 300 no Rio Grande do Sul, precisam organizar estes regimes de previdência a ponto de que hajam condições para a efetivação dos pagamentos de servidores aposentados no longo prazo.
4: O retorno dos investimentos desse montante que vai ser capitalizado é que vai cobrir essa insuficiência dos benefícios em relação à contribuição. Então, os tribunais de contas hoje têm um papel crucial na auditoria e no acompanhamento desses regimes previdenciários para que eles sejam solventes, não apenas no curto prazo, não para que as receitas sejam suficientes para pagar as despesas no exercício, mas sim no longo prazo. Então é preciso ter todo um planejamento, todo um plano de ação que envolve investimento, gestão, capacitação, avaliações atuariais. Então hoje os tribunais de contas eles estão se capacitando, né, nesse tipo de acompanhamento, nesse tipo de auditoria.
3: O Seminário Nacional, sediado pelo TCRS, foi realizado em parceria com a Associação dos Membros dos Tribunais de Contas do Brasil, a Tricom, e o Instituto Rui Barbosa, que é uma associação civil criada pelos tribunais de contas para auxiliar os próprios tribunais no desenvolvimento e aperfeiçoamento de atividades. Carrosino também explica a programação do evento.
4: Contou com alguns painéis, especialistas do Brasil inteiro, servidores do Ministério da Previdência, inclusive. E no segundo dia tivemos oficinas que capacitaram os servidores dos tribunais de contas em matérias que vêm sendo trabalhadas em alguns tribunais de contas, né? O Tribunal de Contas do Paraná compartilhou uma análise que eles têm feito de investimentos. Aqui no estado do Rio Grande do Sul, nós compartilhamos uma análise que a gente vem fazendo sobre compensação previdenciária com a utilização de um sistema que é desenvolvido pelo Ministério da Previdência. Então, são compartilhamentos, né, que acabam auxiliando outros tribunais de contas nas suas análises.
3: Segundo informa o Instituto Rui Barbosa, a crise da Previdência Pública no Brasil acumula um déficit atuarial de cerca de 500 bilhões de reais em mais de 2 mil regimes próprios de Previdência Social. No Rio Grande do Sul, há 331 regimes, alcançando aproximadamente 49 bilhões de reais de recursos administrados. Produção e reportagem, Diego Abreão.
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0: 16:48.
1: Repita.
0: 16:48.
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2: 17:03.
3: Repita.
2: 17:03.
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4: O fim de um relacionamento não encerra responsabilidades de pais e mães com os filhos. Separação, guarda, convivência e pensão alimentícia podem gerar dúvidas, insegurança e conflitos que afetam toda a família. Quando existe possibilidade de diálogo, o Sejusc pode ajudar os envolvidos a organizar esses temas e construir compromissos que preservem principalmente o bem-estar de crianças e adolescentes. O atendimento pode ocorrer antes ou durante um processo, conforme o caso. Além das sessões de mediação, o Judiciário Gaúcho desenvolve oficinas de divórcio e parentalidade, voltadas a famílias que enfrentam a ruptura do vínculo conjugal. A juíza Karen Bertoncello, coordenadora do Núcleo de Gestão de Superendividamento do TJRS, explica como esse trabalho pode ajudar.
5: A mediação, ela aplica técnicas como, por exemplo, testes de realidade, que auxilia as pessoas a ter uma noção de como seria a vida caso acontecesse dos pais residir em cidades diferentes, como essa visitação vai acontecer, qual é a melhor maneira de construir a nova realidade. Ela oportuniza o diálogo, uma prospecção, ou seja, visão de futuro com a empatia, em que as pessoas conseguem se colocar no lugar do outro, para que eles possam compreender a melhor maneira de dar continuidade à sua vida com núcleos familiares separados, mas com preservação do bem-estar de todos.
4: Nas sessões, pais e mães podem conversar sobre temas como guarda, períodos de convivência, férias, datas comemorativas, comunicação entre os responsáveis e pagamento da pensão alimentícia. O objetivo é estabelecer regras compreensíveis e reduzir novos conflitos. Quando há crianças ou adolescentes envolvidos, a solução precisa considerar os direitos e o melhor interesse dos filhos. Por isso, o acordo pode passar pela análise do Ministério Público, quando necessário, e pela homologação judicial. Já as oficinas de divórcio e parentalidade têm caráter educativo e reflexivo. Elas não são sessões para julgar o processo, definir a guarda ou convencer o casal a retomar o relacionamento. Um acordo não elimina todas as diferenças entre uma família que está se reorganizando, mas pode estabelecer limites e responsabilidades, proteger as crianças e permitir uma convivência parental menos conflituosa. Produção e reportagem, Jean Costa.
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0: 17 horas e 18 minutos.
1: Repita.
0: 17 horas e 18 minutos.
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1: 17:35.
2: Repita.
1: 17:35.
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4: A integração entre biotecnologia de ponta, pulverização por drone e modernização logística tem devolvido a competitividade ao cultivo de algodão no norte de Minas Gerais. Uma parceria entre a Bayer e a Cooperativa dos Produtores Rurais de Catuti, a Coopercat, viabilizou o acesso a essas soluções para que agricultores familiares superem os desafios do clima semiárido e ataques de pragas como o bicudo do algodoeiro. O técnico agropecuário da cooperativa, José Tibúrcio Filho, relata como a biotecnologia tem contribuído para a retomada do cultivo da cultura na região.
5: E aqui, na nossa condição de semiárido, ela nos deu mais uma vantagem, porque nós temos a seca e tínhamos as pragas. E a biotecnologia eliminou as pragas e nós estamos aprendendo a conviver com a seca, com a irrigação, com bom preparo de solo, com manejo de planta. E a parceria com a Bayer, ela só vem a crescer porque é uma empresa multinacional que entendeu que a agricultura familiar quer usar a tecnologia que ela tem disponível. E a gente tem mostrado isso não só no algodão, no plantio de milho, nós agricultores queremos o mais moderno possível.
4: Além de fornecer as sementes adaptadas às condições das lavouras na região e com proteção contra pragas e doenças, a parceria investiu na logística e na infraestrutura dos pequenos produtores. Foram destinados R$165 mil na compra de uma colheitadeira para pequenas propriedades, o que permitiu o enfardamento e embarque para a usina de beneficiamento sem custos extras com mão de obra, além da doação de um caminhão transmódulo para o transporte do algodão. O administrador de empresas da Bayer, Eduardo Correia, explica por que a companhia dedica atenção especial ao projeto.
6: A Bayer tem uma meta global de capacitar 100 milhões de pequenos produtores em torno do globo, e aqui a gente está fazendo a nossa parte. E o que a gente trouxe e o que a gente tem feito nos últimos eventos, esse aqui é o terceiro ano de evento que a gente tem feito aqui junto com a Coopercat, é sempre um técnico em fisiologia para ajudar os pequenos produtores, os produtores que estão aqui, a conhecer melhor o manejo da cultura e dessa forma conseguir atingir patamares de produtividades ainda mais amplos.
4: Atualmente, os 970 associados da Coopercat encontram no algodão um complemento estratégico à pecuária, já que a pluma abastece a indústria têxtil, enquanto o caroço é revertido para a suplementação do gado dentro da própria propriedade. Produção e reportagem, Carolina.
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2: 18 horas. Repita. 18 horas.

0: Queridos e amados irmãos, ouvintes da Rádio Cidade, paz e bem. Que a paz de Jesus, o amor de Maria, esteja presente sempre permeando nossos lares, nossos pensamentos e toda a nossa missão, através da qual temos a incumbência de anunciar e proclamar as maravilhas de Deus. Que o Espírito Santo nos encha de sua graça, a fim de que possamos ser a exemplo dos apóstolos e do próprio Jesus, exemplo de amor e fidelidade ao projeto de Deus, que em Jesus se realiza plenamente. Rezemos nessa noite por você que todos os sábados está sintonizado conosco através da Rádio Cidade. Supliquemos a Deus com humildade para que nossas orações alcancem os céus, pelos doentes e enfermos, pela paz no mundo, pelo Papa e toda a Igreja. Assim confiantes, iniciemos com fé.
1: Pelo sinal da Santa Cruz, livra-nos Deus nosso Senhor dos nossos inimigos.
2: Em nome do Pai, do Filho e do Espírito Santo. Amém.
0: Passamos juntos o oferecimento do nosso texto.
3: Divino Jesus, nós oferecemos este texto que vamos rezar, meditando os mistérios da nossa redenção. Concedei-nos as virtudes que nos são necessárias para bem rezá-lo, e a graça de ganharmos as indulgências desta santa devoção. Toma-nos em tuas mãos e usa-nos como teus instrumentos para a renovação do mundo em Cristo. Abençoai o Santo Padre, o Papa, o nosso Bispo Diocesano, todo o clero religioso, todas as famílias, os excluídos e necessitados.
0: Reconhecendo sobre nós a graça e a misericórdia de Deus, mas também nos reconhecendo pecadores, a ele supliquemos a sua graça e a sua misericórdia, pedindo perdão.

0: Deus eterno e todo-poderoso, tenha compaixão de nós, perdoe os nossos pecados e nos conduza à vida eterna.
1: Amém.
0: Pedindo a graça e a unção do Espírito Santo para nos santificar, para direcionar nossos passos, nossos pensamentos e, sobretudo, a nossa oração nesta noite, rezemos.
2: Vinde, Espírito Santo, e enchei os corações dos vossos fiéis, e acendei neles o fogo do vosso amor. Enviai ao Senhor o vosso Espírito, e tudo será criado, e renovareis a face da terra.
0: Oremos.
2: Ó Deus, que instruíste os corações dos vossos fiéis com a luz do Espírito Santo, fazei que apreciemos retamente todas as coisas, segundo o mesmo Espírito, e gozemos sempre de sua consolação, por Cristo Senhor nosso. Amém.
0: Ouçamos com atenção o Evangelho de hoje, que está em Mateus, capítulo 16, versículos 13 a 20.
1: O Senhor esteja conosco.
3: Ele está no meio de nós.
1: Proclamação do Evangelho de Jesus Cristo segundo Mateus.
3: Glória a vós, Senhor.
1: Naquele tempo, Jesus foi à região de Cesareia de Filipe e aí perguntou aos seus discípulos: quem dizem os homens ser o Filho do Homem? Eles responderam: alguns dizem que é João Batista, outros que é Elias, outros ainda que é Jeremias ou algum dos profetas. Então Jesus lhe perguntou: e vós, quem dizeis que eu sou? Simão Pedro respondeu: tu és o Messias, o Filho do Deus vivo. Respondendo, Jesus lhe disse: feliz és tu, Simão, filho de Jonas, porque não foi um ser humano que te revelou isso, mas o meu Pai que está no céu. Por isso eu te digo, tu és Pedro, e sobre esta pedra construirei a minha igreja, e o poder do inferno nunca poderá vencê-la. Eu te darei a chave do reino dos céus. Tudo o que tu ligares na terra será ligado no céu. Tudo o que tu desligares na terra será desligado no céu. Jesus então ordenou aos discípulos que não dissessem a ninguém que ele era o Messias. Palavra da salvação.
0: Glória a vós, Senhor. Jesus, o Mestre, exige dos seus mais do que a opinião do povo. Por isso, a pergunta de Jesus força os discípulos a fazer uma revisão de tudo o que ele realizou no meio do povo. Os discípulos, porém, que acompanham de perto e veem tudo o que Jesus tem feito, reconhecem agora, através de Pedro, que Jesus é o Messias. A ação messiânica de Jesus consiste em criar um mundo plenamente humano, onde tudo é de todos e repartido entre todos, e tudo seja feito pela força do amor e não do poder que mata, aliena e destrói. O messianismo vivido e pregado por Jesus destrói a estrutura de uma sociedade injusta, onde há ricos à custa de pobres e poderosos à custa de fracos. Por isso Jesus repreende Pedro, pois naquele momento ele pensa exatamente assim. A força do amor é diferente do poder da força. O poder do amor tem seu ápice na cruz, quando Jesus, destruindo a força e o poder, morre por amor. E assim, irmãos e irmãs confiantes, rezemos.
2: Creio em Deus Pai Todo-Poderoso, Criador do céu e da terra, e em Jesus Cristo, seu único Filho, nosso Senhor, que foi concebido pelo poder do Espírito Santo, nasceu da Virgem Maria, padeceu sob Pôncio Pilatos, foi crucificado, morto e sepultado, desceu à mansão dos mortos, ressuscitou ao terceiro dia, subiu aos céus e está sentado à direita de Deus Pai Todo-Poderoso, donde há de vir julgar os vivos e os mortos. Creio no Espírito Santo, na Santa Igreja Católica, na comunhão dos santos, na remissão dos pecados, na ressurreição da carne e na vida eterna. Amém. Pai nosso que estais no céu, santificado seja o vosso nome. Venha a nós o vosso reino, seja feita a vossa vontade, assim na terra como no céu. O pão nosso de cada dia nos dai hoje, perdoai as nossas ofensas, assim como nós perdoamos a quem nos tem ofendido. E não nos deixeis cair em tentação, mas livrai-nos do mal. Amém.
0: Deus vos salve Maria, filha de Deus Pai, dai-nos a graça do acolhimento espiritual.
4: Ave Maria, cheia de graça, o Senhor é convosco. Bendita sois vós entre as mulheres, e bendito é o fruto do vosso ventre, Jesus. Santa Maria, Mãe de Deus, rogai por nós, pecadores, agora e na hora de nossa morte. Amém.
0: Deus vos salve, Maria, Mãe de Deus, Filho, dai-nos a graça da transformação interior.
4: Ave Maria, cheia de graça, o Senhor é convosco. Bendita sois vós entre as mulheres, e bendito é o fruto do vosso ventre, Jesus. Santa Maria, Mãe de Deus, rogai por nós, pecadores, agora e na hora de nossa morte. Amém.
0: Deus vos salve, Maria, esposa do Espírito Santo, templo e sacrário da Santíssima Trindade. Dai-nos a graça da fecundidade apostólica.
4: Ave Maria, cheia de graça, o Senhor é convosco. Bendita sois vós entre as mulheres, e bendito é o fruto do vosso ventre, Jesus. Santa Maria, Mãe de Deus, rogai por nós, pecadores, agora e na hora de nossa morte. Amém. Glórias ao Pai, ao Filho e ao Espírito Santo, como era no princípio, agora e sempre. Amém. Ó meu Jesus, perdoai-nos, livrai-nos do fogo do inferno, levai as almas todas para o céu e socorrei principalmente aquelas que mais precisarem da vossa infinita misericórdia.
0: Ó Maria concebida sem pecado,
4: rogai por nós que recorremos a vós.
0: Jesus manso e humilde de coração,
4: fazei o nosso coração semelhante ao vosso.
0: Mãe rainha e vencedora, três vezes admirável,
4: rogai por nós, abençoai as famílias do mundo inteiro e dai-nos a paz. Confio em teu poder e em tua bondade, em ti confio com fidelidade, confio cegamente em toda situação, Mãe do teu filho e na tua proteção. Amém.
0: Com alegria e fé cantemos.

0: dos homens.
1: Hoje contemplaremos mistérios gloriosos, essa presença de Jesus ressuscitado no meio de nós. Queremos rezar por você, meu irmão, minha irmã, que está nos ouvindo aí na sua cidade, no seu bairro, na sua comunidade. Rezando por nossas comunidades, quero colocar aqui a comunidade de Santa Rosa, que amanhã encerra a sua festa. Dona Jura, coordenadora daquela comunidade. Rezando por Maria do Bom Parto, coordenadora da comunidade Nossa Senhora da Conceição de Braço Comprido. Dona Letinha, lá de São Benedito, seu Ribamar, no Japão. Elaine, em São Lourenço. Dona Mercedes, em Arapari. Ítalo, em Mutuca. Dona Geracina, em Arroz. Enfim, por todas as comunidades, grupos e movimentos de nossa paróquia e de todas as outras paróquias que certamente estão nos ouvindo neste momento. Com muita confiança, amor e fé, contemplemos o nosso primeiro mistério.
2: Esse primeiro mistério eu dedico a Laís Vitória e Gil Sarauzinho, Carrinho do Arapari e de Jaiacó. Meu mistério glorioso, ressurreição de Jesus Cristo. Mas o anjo disse às mulheres: não temas, sei que procura Jesus que foi crucificado. Não está aqui, ressuscitou como disse. Vinde e veja o lugar onde ele repousou. O triunfo de Deus sobre a criação, a restauração da vida, de vida em plenitude. A ressurreição. Jesus Cristo mostra o verdadeiro caminho.

0: Caso queiramos a restauração de nossa vida, em permitido, é só o começo aqui e agora. A nossa vida guiará nos acontecimentos em todos os detalhes cotidianos da minha vida. Vou construindo, também destruindo o caminho da ressurreição para minhas obras.
1: Jesus está vivo, ressuscitado, permanente no meio de nós. Mas já não se manifesta de modo físico, como o Mestre durante a sua vida na história. Doravante, ele está presente no mistério da vida de Deus e torna-se presente e atuante através do anúncio autêntico feito por aqueles que nele acreditam. Ele triunfou sobre a morte e o pecado. Redimido o gênero humano, foi franqueada novamente para nós as portas do céu. A alma sacratíssima de Jesus reúne-se a seu adorável corpo no sepulcro, de onde saiu para aparecer a sua santa mãe e as outras mulheres e aos apóstolos. Que possamos todo dia, irmãos e irmãs, ressuscitarmos com Jesus. Afinal de contas, ele nos garantiu isso. Crê na vida eterna. E crendo, nós ressuscitaremos com ele para o reino de glória. Por isso, com toda confiança, rezemos esse primeiro mistério, contemplando essa presença de Jesus e rezando por seu Antônio Francisco Lopes na Rua da Faveira, seu Messias Zeca da Brama, Sandra e César na Rua Nova, por seu Antônio Germano na nossa escuta ali na Rua do Coco Verde, por Adelci Narli, nossa escuta também lá em Olinda Nova, Dona Geovenília, Dona Rosa, Dona Geracina na comunidade de Arroz, Adriana e Elza em São Félix, Dona Desterro, Laís Vitória, Bárbara e Bertolina em Jussarauzinho, seu Valdomiro em Passagem de Areia, Dona Sônia Antônia e toda a comunidade de Vila Palmeira, nossa escuta lá em Vila Palmeira, Dona Domingas Cabral em Preguiças. Confiantes, portanto, rezemos.
2: Pai nosso que estás no céu, santificado seja o vosso nome. Venha a nós o vosso reino, seja feita a vossa vontade, assim na terra como no céu. O pão nosso de cada dia nos dai hoje. Perdoai as nossas ofensas, assim como nós perdoamos a quem nos tem ofendido. E não nos deixeis cair em tentação, mas livrai-nos do mal.
3: Amém. Ave Maria, cheia de graça, o Senhor é convosco. Bendita sois vós entre as mulheres, e bendito é o fruto do vosso ventre, Jesus.
4: Santa Maria, Mãe de Deus, rogai por nós, pecadores, agora e na hora de nossa morte. Amém.
3: Ave Maria, cheia de graça, o Senhor é convosco. Bendita sois vós entre as mulheres, e bendito é o fruto do vosso ventre, Jesus.
4: Santa Maria, Mãe de Deus, rogai por nós, pecadores, agora e na hora de nossa morte. Amém.
3: Ave Maria, cheia de graça, o Senhor é convosco. Bendita sois vós entre as mulheres, e bendito é o fruto do vosso ventre, Jesus.
4: Santa Maria, Mãe de Deus, rogai por nós, pecadores, agora e na hora da nossa morte. Amém.
3: Ave Maria, cheia de graça, o Senhor é convosco. Bendita sois vós entre as mulheres, e bendito é o fruto do vosso ventre, Jesus.
4: Santa Maria, Mãe de Deus, rogai por nós, pecadores, agora e na hora de nossa morte. Amém.
3: Ave Maria, cheia de graça, o Senhor é convosco. Bendita sois vós entre as mulheres, e bendito é o fruto do vosso ventre, Jesus.
4: Santa Maria, Mãe de Deus, rogai por nós, pecadores, agora e na hora de nossa morte. Amém.
3: Ave Maria, cheia de graça, o Senhor é convosco. Bendita sois vós entre as mulheres, e bendito é o fruto do vosso ventre, Jesus.
4: Santa Maria, Mãe de Deus, rogai por nós, pecadores, agora e na hora de nossa morte. Amém.
3: Ave Maria, cheia de graça, o Senhor é convosco. Bendita sois vós entre as mulheres, e bendito é o fruto do vosso ventre, Jesus.
4: Santa Maria, Mãe de Deus, rogai por nós, pecadores, agora e na hora da nossa morte. Amém.
3: Ave Maria, cheia de graça, o Senhor é convosco. Bendita sois vós entre as mulheres, e bendito é o fruto do vosso ventre, Jesus.
4: Santa Maria, Mãe de Deus, rogai por nós, pecadores, agora e na hora de nossa morte. Amém.
3: Ave Maria, cheia de graça, o Senhor é convosco. Bendita sois vós entre as mulheres, e bendito é o fruto do vosso ventre, Jesus.
4: Santa Maria, Mãe de Deus, rogai por nós, pecadores, agora e na hora de nossa morte. Amém.
3: Ave Maria, cheia de graça, o Senhor é convosco. Bendita sois vós entre as mulheres, e bendito é o fruto do vosso ventre, Jesus.
4: Santa Maria, Mãe de Deus, rogai por nós, pecadores, agora e na hora de nossa morte. Amém.
3: Glórias ao Pai, ao Filho e ao Espírito Santo, como era no princípio, agora e sempre. Amém.
4: Ó meu Jesus, perdoai-nos, livrai-nos do fogo do inferno,
3: levai as almas todas para o céu e socorrei principalmente aquelas que mais precisarem da vossa infinita misericórdia.
4: Ó Maria concebida sem pecado,
3: rogai por nós que recorremos a vós.
4: Jesus, manso e humilde de coração,
3: fazei o nosso coração semelhante ao vosso.
4: Mãe, rainha e vencedora, três vezes admirável,
3: rogai por nós, abençoai as famílias do mundo inteiro e dai-nos a paz. Confio em teu poder e em tua bondade. Em ti confio com fidelidade. Confio cegamente em toda situação. Mãe, no teu filho e na tua proteção. Amém.
4: Com alegria e fé cantemos.

0: Contemplemos o nosso segundo mistério.
1: Segundo mistério glorioso, ascensão de Jesus Cristo ao céu. Descerá sobre vós o Espírito Santo e vos dará força, e serei minhas testemunhas em Jerusalém, em toda a Judeia e Samaria, e até os confins do mundo. Dizendo isso, elevou-se à vista deles, e uma nuvem o ocultou aos seus olhos. Antes da sua ascensão, Jesus Cristo nos deixa o Espírito Santo, expressão do mistério do seu amor pelos homens. Jesus Cristo nos exorta-nos a sermos seu testemunho, anunciarmos aos outros a plenitude de vida que se encontra somente em Deus. Como atendo o pedido do Senhor? Estou sendo testemunho vivo das coisas de Deus?
0: Isso mesmo, irmãos e irmãs. O Espírito Santo em nós, na Igreja, é prova do amor profundo e verdadeiro de Jesus Cristo por nós. É aquilo que Ele prometeu: irei para o Pai, mas vos mandarei o Defensor, o Paráclito. Por isso, recebendo o mesmo Espírito que guiou toda a missão de Jesus, os apóstolos estarão preparados para testemunhar Jesus, continuando assim o que Ele começou a fazer e ensinar. Essa é a tarefa apostólica de todos os cristãos que formam a comunidade de Jesus. É pertinente lembrar que o reino não vai surgir de um momento para outro na história, como por toque de mágica ou milagre. Ele será fruto do testemunho dado pelos discípulos no mundo inteiro, que, impulsionado pelo Espírito Santo, farão acontecer esse reino, essa missão delegada a cada um de nós também por Jesus. E somente Deus sabe o momento em que a história da humanidade estará pronta para que então se manifeste a plenitude do reino. Por isso, por este mistério, peçamos, por intercessão da Santíssima Virgem, a graça de termos um constante desejo de irmos para o céu, iluminados pelo Espírito Santo, o mesmo Espírito que iluminou Maria, que iluminou Jesus, que guiou os apóstolos e que ilumina até hoje a Igreja. Por isso, sob a luz e proteção do Espírito Santo, rezemos esse segundo mistério, pedindo paz e bênção por Vânia Pacheco, Dona Cocó, Antônia, Meirilene e seu Jaime, em São Lourenço, Dona Aristotelina e toda a comunidade, a nossa escuta lá em Tabocal, toda a comunidade de Tabocal, melhor dizendo. Rezemos também por Candinho, Corrozinha, Maria de Miroca, Milton, Rosa, Miriam, João de Zena, João e Bom Parto, Dona Maria de Galdino, na Rua do Arame, no bairro das Malvinas, em Arari, o seu Manuel e Joana, em Riachão, Totó e Armando, em Gameleira, Silvana, Quilso, Mariana, Batalha, Manuel Batalha, Aparecida de Brito, no Coatraque, em São Luís, Laudeni e família, no Itapu Itapera, Antônio Carrapeita, pela sua saúde, ali na Teodoro Ferreira, Dona Terezinha, e também pela saúde do seu manequim, que não está muito bem, acho que ainda deve estar em São Luís, né, por sua saúde. Peçamos a intercessão da mãe pela sua recuperação. Rezemos também pela comunidade de São João Batista, Perpétuo Socorro. São João Batista, que agora há pouco trouxe a imagem, a capela peregrina Nossa Senhora de Nazaré até Perpétuo Socorro, onde está acontecendo a missa. Também pelas comunidades da região dos Jotas ali, Jacareí, daqui a pouco estaremos lá, a peregrinação também encerrando, a peregrinação da mãe peregrina em preparação à festa Nossa Senhora de Nazaré. Peregrinação esta que encerra hoje também nas comunidades do interior. Pedindo a sua intercessão, a sua proteção de mãe para todos nós e toda a Igreja, rezemos.
2: Pai nosso que estais no céu, santificado seja o vosso nome. Venha a nós o vosso reino, seja feita a vossa vontade, assim na terra como no céu. O pão nosso de cada dia nos dai hoje. Perdoai as nossas ofensas, assim como nós perdoamos a quem nos tem ofendido. E não nos deixeis cair em tentação, mas livrai-nos do mal. Amém.
3: Ave Maria, cheia de graça, o Senhor é convosco, bendita sois vós entre as mulheres, bendito é o fruto do vosso ventre, Jesus.
2: Santa Maria, Mãe de Deus, rogai por nós, pecadores, agora e na hora de nossa morte. Amém.
3: Ave Maria, cheia de graça, o Senhor é convosco, bendita sois vós entre as mulheres, bendito é o fruto do vosso ventre, Jesus.
2: Santa Maria, Mãe de Deus, rogai por nós, pecadores, agora e na hora de nossa morte. Amém.
3: Ave Maria, cheia de graça, o Senhor é convosco, bendita sois vós entre as mulheres, bendito é o fruto do vosso ventre, Jesus.
2: Santa Maria, Mãe de Deus, rogai por nós, pecadores, agora e na hora de nossa morte. Amém.
3: Ave Maria, cheia de graça, o Senhor é convosco, bendita sois vós entre as mulheres, bendito é o fruto do vosso ventre, Jesus.
2: Santa Maria, Mãe de Deus, rogai por nós, pecadores, agora e na hora de nossa morte. Amém.
3: Ave Maria, cheia de graça, Senhor é convosco, bendita sois vós entre as mulheres, bendito é o fruto do vosso ventre, Jesus.
2: Santa Maria, Mãe de Deus, rogai por nós, pecadores, agora e na hora de nossa morte. Amém.
3: Ave Maria, cheia de graça, Senhor é convosco, bendita sois vós entre as mulheres, bendito é o fruto do vosso ventre, Jesus.
2: Santa Maria, Mãe de Deus, rogai por nós, pecadores, agora e na hora de nossa morte. Amém.
3: Ave Maria, cheia de graça, Senhor é convosco, bendita sois vós entre as mulheres, bendito é o fruto do vosso ventre, Jesus.
2: Santa Maria, Mãe de Deus, rogai por nós, pecadores, agora e na hora de nossa morte. Amém.
3: Ave Maria, cheia de graça, Senhor é convosco, bendita sois vós entre as mulheres, bendito é o fruto do vosso ventre, Jesus.
2: Santa Maria, Mãe de Deus, rogai por nós, pecadores, agora e na hora de nossa morte. Amém.
3: Ave Maria, cheia de graça, Senhor é convosco, bendita sois vós entre as mulheres, bendito é o fruto do vosso ventre, Jesus.
2: Santa Maria, Mãe de Deus, rogai por nós, pecadores, agora e na hora de nossa morte. Amém.
3: Ave Maria, cheia de graça, Senhor é convosco, bendita sois vós entre as mulheres, bendito é o fruto do vosso ventre, Jesus.
2: Santa Maria, Mãe de Deus, rogai por nós, pecadores, agora e na hora de nossa morte. Amém. Glórias ao Pai, ao Filho e ao Espírito Santo, como era no princípio, agora e sempre. Amém. Ó meu Jesus, perdoai-nos, livrai do fogo do inferno, elevai as almas todas para o céu e socorrei principalmente aquelas que mais precisarem da vossa infinita misericórdia.
0: Então, Maria concebida sem pecado,
2: rogai por nós que recorremos a vós.
0: Jesus, manso e humilde de coração,
2: fazei o nosso coração semelhante ao vosso.
0: Mãe rainha e vencedora, três vezes admirável,
2: rogai por nós, abençoai as famílias do mundo inteiro e dai-nos a paz. Confio em teu poder e em tua bondade. Em ti confio com fidelidade, confio cegamente em toda situação, Mãe, no teu Filho e na tua proteção. Amém.
0: Com alegria e fé cantemos.

0: de família lá no São Francisco, Maria Sarmento Poeirão e o William Vivia no São Félix e a Nilde no Bairro Novo. Mistério glorioso, envio o Espírito Santo sobre os apóstolos. Chegando o dia de Pentecostes, estavam todos reunidos no mesmo lugar. De repente veio do céu um ruído, como se soprasse um vento impetuoso. Encheu toda a casa onde estavam sentados. Apareceu-lhe então uma espécie de língua de fogo, que repartiram e repousaram sobre cada um deles. Ficaram todos cheios do Espírito Santo. Verdadeira fé provoca partilha, reunião, encontro. A fé humaniza. Os apóstolos com a fé na ressurreição estão agora todos reunidos junto com Maria. A partilha é contagiante. A obra feita por Deus são grandes. Tudo isso provoca alegria. A alegria é a expressão da paz interior que somente o Espírito Santo pode dar. A alegria é um desafio diário. A alegria é em Deus é a verdadeira sabedoria a ser buscada, como vai minha alegria na família, no trabalho, no lazer.
1: Esse texto do terceiro mistério que ouvimos é dos Atos dos Apóstolos, escrito por Lucas, e quer nos mostrar o que está na base de qualquer comunidade cristã. O Espírito Santo faz lembrar, compreender e continuar o testemunho de Jesus. Pentecostes, celebrado 50 dias depois da Páscoa, comemorava a aliança e o dom da lei. No novo Pentecostes, Deus entrega o seu Espírito, realizando através de Jesus a nova aliança com toda a humanidade. É importante dizer que a língua da nova comunidade, da nova aliança, é o testemunho de Jesus, ou seja, o Evangelho, cujo centro é o amor de Deus, que reúne todos os homens num só redil. Por esse mistério, peçamos por intercessão da Santíssima Virgem, junto ao seu divino esposo, o Espírito Santo, para nos obter a plenitude dos dons que nos transformam em verdadeiros discípulos de Jesus. Rezemos com toda a confiança, com muita fé, mas também com muita humildade, este terceiro mistério, pedindo pela saúde de São Vicente Braga, ali na Rua de Nazaré, Dona Didi Muniz, da Presidente Vargas, por Mocinha Caboclo, Ivanildo, Leonide e Sara, em Coque, por Isaías e Rio Beniel, lá em Santa Maria do Furtado, na cidade de Matinha, Dona Mercedes, na Rua do Projeto, seu Didi, a nossa escuta, lá na comunidade de Trizidela, e ainda por seu Zé Ministro, também na Rua do Projeto, Dona Mercedes e Pananã, e Carrinho, em Arapari, Lidiane, Beta, Natânia, Valmi, Taine, Rosa Meire, e Antônia Maria, em Passabém, Zeca Ivan em Vila Nova, Dona Adelaide na José Neri da Costa, Jesus e Marcelo em Mato Grosso. Rezemos também pelas comunidades que celebra São Raimundo, né? Engenho Grande começa na sua festa hoje, Barreiros também e Vila Riachão, ambas com padroeiro São Raimundo, que por intercessão dele sejam festas cristocêntricas, que de fato tem que ser, que é voltada para Jesus com intercessão dos nossos padroeiros, por essas comunidades, por você que está à nossa escuta, por nossas famílias e por toda a igreja. Rezemos.
2: Pai nosso que estás no céu, santificado seja o vosso nome, venha a nós o vosso reino, seja feita a vossa vontade, assim na terra como no céu. O pão nosso de cada dia nos dai hoje, perdoai as nossas ofensas, assim como nós perdoamos a quem nos tem ofendido. E não nos deixeis cair em tentação, mas livrai-nos do mal. Amém.
3: Ave Maria, cheia de graça, o Senhor é convosco. Bendita sois vós entre as mulheres, bendito é o fruto do vosso ventre, Jesus.
2: Santa Maria, Mãe de Deus, rogai por nós, pecadores, agora e na hora de nossa morte. Amém.
3: Ave Maria, cheia de graça, o Senhor é convosco. Bendita sois vós entre as mulheres, bendito é o fruto do vosso ventre, Jesus.
2: Santa Maria, Mãe de Deus, rogai por nós, pecadores, agora e na hora de nossa morte. Amém.
3: Ave Maria, cheia de graça, o Senhor é convosco. Bendita sois vós entre as mulheres, bendito é o fruto do vosso ventre, Jesus.
2: Santa Maria, Mãe de Deus, rogai por nós, pecadores, agora e na hora de nossa morte. Amém.
3: Ave Maria.

0: Cheia de graça, o Senhor é convosco. Bendita sois vós entre as mulheres. Bendito é o fruto do vosso ventre, Jesus.
1: Santa Maria, Mãe de Deus, rogai por nós, pecadores, agora e na hora de nossa morte. Amém.
0: Ave Maria, cheia de graça, o Senhor é convosco. Bendita sois vós entre as mulheres. Bendito é o fruto do vosso ventre, Jesus.
1: Santa Maria, Mãe de Deus, rogai por nós, pecadores, agora e na hora de nossa morte. Amém.
0: Ave Maria, cheia de graça, o Senhor é convosco. Bendita sois vós entre as mulheres. Bendito é o fruto do vosso ventre, Jesus.
1: Santa Maria, Mãe de Deus, rogai por nós, pecadores, agora e na hora de nossa morte. Amém.
0: Ave Maria, cheia de graça, o Senhor é convosco. Bendita sois vós entre as mulheres. Bendito é o fruto do vosso ventre, Jesus.
1: Santa Maria, Mãe de Deus, rogai por nós, pecadores, agora e na hora de nossa morte. Amém.
0: Ave Maria, cheia de graça, o Senhor é convosco. Bendita sois vós entre as mulheres. Bendito é o fruto do vosso ventre, Jesus.
1: Santa Maria, Mãe de Deus, rogai por nós, pecadores, agora e na hora de nossa morte. Amém.
0: Ave Maria, cheia de graça, o Senhor é convosco. Bendita sois vós entre as mulheres. Bendito é o fruto do vosso ventre, Jesus.
1: Santa Maria, Mãe de Deus, rogai por nós, pecadores, agora e na hora de nossa morte. Amém.
0: Ave Maria, cheia de graça, o Senhor é convosco. Bendita sois vós entre as mulheres. Bendito é o fruto do vosso ventre, Jesus.
1: Santa Maria, Mãe de Deus, rogai por nós, pecadores, agora e na hora de nossa morte. Amém. Glórias ao Pai, ao Filho e ao Espírito Santo, como era no princípio, agora e sempre. Amém. Ó meu Jesus, perdoai-nos, livrai-nos do fogo do inferno, levai as almas todas para o céu e socorrei, principalmente as que mais precisarem da vossa infinita misericórdia.
2: Ó Maria concebida sem pecado,
1: rogai por nós que recorremos a vós.
2: Jesus, manso e humilde de coração,
1: fazei o nosso coração semelhante ao vosso.
2: Mãe rainha e vencedora, três vezes admirável,
1: rogai por nós, abençoai as famílias do mundo inteiro e dai-nos a paz. Confio em teu poder e em tua bondade. Em ti confio com fidelidade. Confio cegamente em toda situação. Mãe do teu filho e na tua proteção. Amém.
2: Com alegria e fé cantemos.

0: os homens.
1: Contemplemos com muita fé o nosso quarto mistério.
2: O quarto mistério glorioso, Maria é levada ao céu. Minha alma glorifica ao Senhor. Meu espírito exulta de alegria em Deus, meu Salvador. Maria é recompensada por sua atitude de magnanimidade, servindo ao próximo. O próximo que Maria serviu foi, primeiramente, seu esposo e seu filho. Dedicação exclusiva para que ele estivesse livre para sua missão. Deus a ama de tal maneira que quer sua presença no céu como sirvo ao próximo. Dedico-me ao próximo sem interesse. A caridade é o caminho do céu que me conduz à presença de Deus.
1: A mulher é o símbolo cheio de significado.

0: Eva, a mãe da humanidade, é também Maria, sobretudo enquanto mãe de Jesus e mãe dos discípulos. Por isso ela entra na mansão celestial, toda formosa e resplandecente, como a bendita entre todas as mulheres, a cheia de graça, graça divina de Deus e derramada sobre ela através do anjo, do Espírito Santo, a predileta de Deus, a Imaculada, a mais bela de todas as criaturas. Por isso, por esse mistério, pedindo sempre mais a sua intercessão, o seu zelo por cada um de nós pela Igreja, peçamos a ela, em sua santidade de mãe de Jesus e nossa, uma ardorosa e eterna devoção a ela, como tão boa mãe nossa que é, que intercede junto a Jesus, junto a seu Filho, pela Igreja, por nossa missão, por nossas famílias. Ela que, como mãe, sabe exatamente as dificuldades pelas quais passam nossas famílias, nossas mães, enfim, toda a nossa vida. Ela, como mãe de Jesus e nossa, sabe exatamente o que precisamos. Por isso, peçamos a ela e continue intercedendo por nós, junto a seu Filho Jesus. E assim, com toda a confiança, rezemos esse quarto mistério, pedindo também por Dona Lauzina, por Dona Terezinha Maciel, Dona Marciana e Rosângela Batista, em Ipixuna, seu Antônio e Dona Helena na Rua do Sol, Dona Terezinha no São Francisco, Antônio, grande família no Poirão. Rezemos por Dona Sônia na Carlos Raimundo Figueiredo, pelo grupo do Terço do povoado Zé Maria, Carrinho e todos os membros do Terço, lá de Matinha, Envira, Santa Cruz, de Lapela e Olhos d'Água. Por Marina e Zé Antônio e amigos, a nossa escuta ali na Rua 1º de Maio. Rezemos também, quero rezar por seu Jaime e Dona Benedita, a nossa escuta ali, são ouvintes assíduos do programa ali na Rua do Arame, na cidade de Araí do Bairro Malvinas, em Arari. E assim, com muita confiança, fé e devoção, rezemos.
1: Pai nosso que estás no céu, santificado seja o vosso nome. Venha a nós o vosso reino, seja feita a vossa vontade, assim na terra como no céu. O pão nosso de cada dia nos dai hoje, perdoai as nossas ofensas, assim como nós perdoamos a quem nos tem ofendido. E não nos deixeis cair em tentação, mas livrai-nos do mal.
2: Amém. Ave Maria, cheia de graça, o Senhor é convosco, bendita sois vós entre as mulheres, bendito é o fruto do vosso ventre, Jesus.
1: Santa Maria, Mãe de Deus, rogai por nós, pecadores, agora e na hora de nossa morte. Amém.
2: Ave Maria, cheia de graça, o Senhor é convosco, bendita sois vós entre as mulheres, bendito é o fruto do vosso ventre, Jesus.
1: Santa Maria, Mãe de Deus, rogai por nós, pecadores, agora e na hora de nossa morte. Amém.
2: Ave Maria, cheia de graça, o Senhor é convosco, bendita sois vós entre as mulheres, bendito é o fruto do vosso ventre, Jesus.
1: Santa Maria, Mãe de Deus, rogai por nós, pecadores, agora e na hora de nossa morte. Amém.
2: Ave Maria, cheia de graça, o Senhor é convosco, bendita sois vós entre as mulheres, bendito é o fruto do vosso ventre, Jesus.
1: Santa Maria, Mãe de Deus, rogai por nós, pecadores, agora e na hora de nossa morte. Amém.
2: Ave Maria, cheia de graça, o Senhor é convosco, bendita sois vós entre as mulheres, bendito é o fruto do vosso ventre, Jesus.
1: Santa Maria, Mãe de Deus, rogai por nós, pecadores, agora e na hora de nossa morte. Amém.
2: Ave Maria, cheia de graça, o Senhor é convosco, bendita sois vós entre as mulheres, bendito é o fruto do vosso ventre, Jesus.
1: Santa Maria, Mãe de Deus, rogai por nós, pecadores, agora e na hora de nossa morte. Amém.
2: Ave Maria, cheia de graça, o Senhor é convosco, bendita sois vós entre as mulheres, bendito é o fruto do vosso ventre, Jesus.
1: Santa Maria, Mãe de Deus, rogai por nós, pecadores, agora e na hora de nossa morte. Amém.
2: Ave Maria, cheia de graça, o Senhor é convosco, bendita sois vós entre as mulheres, bendito é o fruto do vosso ventre, Jesus.
1: Santa Maria, Mãe de Deus, rogai por nós, pecadores, agora e na hora de nossa morte. Amém.
2: Ave Maria, cheia de graça, o Senhor é convosco, bendita sois vós entre as mulheres, bendito é o fruto do vosso ventre, Jesus.
1: Santa Maria, Mãe de Deus, rogai por nós, pecadores, agora e na hora de nossa morte. Amém.
2: Ave Maria, cheia de graça, o Senhor é convosco, bendita sois vós entre as mulheres, bendito é o fruto do vosso ventre, Jesus.
1: Santa Maria, Mãe de Deus, rogai por nós, pecadores, agora e na hora de nossa morte. Amém.
0: Glória ao Pai, ao Filho e ao Espírito Santo, como era no princípio, agora e sempre. Amém. Ó meu Jesus, perdoai-nos,

0: o fogo do inferno. Elevai as almas todas para o céu e socorrei principalmente as que mais precisarem
1: da vossa infinita misericórdia.
2: Ó Maria concebida sem pecado,
1: rogai por nós que recorremos a vós.
2: Jesus manso e humilde de coração,
1: fazei o nosso coração semelhante ao vosso.
2: Mãe rainha e vencedora, três vezes admirável,
1: rogai por nós, abençoai as famílias do mundo inteiro e dai-nos a paz. Confio em teu poder e em tua bondade. Em ti confio com fidelidade. Confio cegamente em toda situação. Mãe, no teu filho e na tua proteção. Amém.
2: Com alegria e fé cantemos.

0: dos homens.
1: Confere confiança, contemplemos o nosso quinto mistério.
2: O quinto mistério é dedicado a Raimundo Garro e família na rua Teodoro Ferreira, Lilico no Capivari e João Nogueira no Arari. Mistério glorioso, coração de Nossa Senhora com a rainha do céu e da terra. Meu espírito exulta de alegria em Deus, meu Salvador, porque eu dou para a sua pobre serva. Por isso, desde agora, me proclamarão bem-aventurada todas as gerações. Nossa Senhora, a Mãe de Deus e Nossa Mãe, é Rainha. Deus a premiou como a primeira entre todas as mulheres, a bendita entre as mulheres, porque aceitou ser instrumento de Deus para a realização da história da salvação. O mérito de Maria foi conquistado por seu serviço desinteressado à vida. Deus não escolhe capacitado, mas capacita os escolhidos. Assim aconteceu com Maria e muitas outras Marias do nosso tempo. O serviço desinteressado à vida nos torna aptos a receber as glórias de Deus, como estou defendendo a vida em seu diferente estágio.
1: Estendi meus galhos como um terebinto. Meus ramos são de honra e de graça. Cresci como a vinha de frutos de agradável odor. E minhas flores são frutos de glória e abundância. Sou a mãe do puro amor, de Deus, da ciência e da santa esperança. Em mim se acha toda a graça do caminho e da verdade. Em mim toda a esperança da vida e da virtude. Nossa Senhora é glorificada pela Santíssima Trindade. Ela resplandece como Rainha dos Anjos e dos Santos, antecipação e ponto culminante da condição escatológica da Igreja. Em meio ao júbilo de toda a corte celeste, o Pai Eterno a coroa, comunicando-lhe a onipotência da súplica, o Filho, a sabedoria e o Espírito Santo. Por este mistério, peçamos por intercessão da Santíssima Virgem a perseverança na graça e a coroa da glória. E assim, com toda a confiança, mais uma vez, rezemos por você, meu irmão, minha irmã, que está sintonizado conosco na sua casa, na sua rua, na sua comunidade, no seu bairro. Também rezemos por Digé, Maria de Amice, Toinho de Afonso Encoque, Dona Dica Nenê na Coronel Sebastião da Costa Sampaio. Rezemos pela saúde de Dona Dica Nenê ali na Rua da Paz, Dona Conceição e Orlando na Rua da Palmeira, Augusto e família lá na comunidade de Trizidela, Seu Ribamar e Isabel no Japão, Verônica no João Diogo, Dona Marlene Andrade e família, nossa escuta ali na Terceira Travessa das Malvinas em Arari, Dona Maria de Jesus e Seu Moacir também, a nossa escuta ali na Rua Bom Jesus no Bairro Novo, José Aguinaldo Vieira, Agson Vieira, Sônia Andrade em São Luís, Dona Domingas Carão, Dona Maria José e Dona Júlia em Boa Vista, Seu Ambrósio e família, a nossa escuta também lá em Ipixuna. Rezamos também por Dona Zenaide, minha esposa ali na Rua da Coé.

0: Alegre, enfim, por toda a comunidade Aparecida, por toda a festa que estamos organizando, prestes já a começar. Dia 29 começa a grande festa aqui na paróquia Nossa Senhora de Nazaré, festa de Nossa Senhora de Nazaré, que terá início com a missa aqui dia 29 às 16 horas aqui na rádio. Então você, meu irmão, minha irmã, é convidado a juntar-se a nós nesta grande expectativa de celebrar a Mãe de Deus glorificando o seu Filho Jesus. Por isso, assim, com toda a confiança, com toda a fé e humildade, rezemos.
1: Pai nosso que estais no céu, santificado seja o vosso nome. Venha a nós o vosso reino, seja feita a vossa vontade, assim na terra como no céu. O pão nosso de cada dia nos dai hoje, perdoai as nossas ofensas, assim como nós perdoamos a quem nos tem ofendido. E não nos deixeis cair em tentação, mas livrai-nos do mal. Amém.
0: Ave Maria, cheia de graça, o Senhor é convosco, bendita sois vós entre as mulheres, e bendito é o fruto do vosso ventre, Jesus.
1: Santa Maria, Mãe de Deus, rogai por nós, pecadores, agora e na hora de nossa morte. Amém.
0: Ave Maria, cheia de graça, o Senhor é convosco. Bendita sois vós entre as mulheres, e bendito é o fruto do vosso ventre, Jesus.
1: Santa Maria, Mãe de Deus, rogai por nós, pecadores, agora e na hora de nossa morte. Amém.
0: Ave Maria, cheia de graça, o Senhor é convosco. Bendita sois vós entre as mulheres, e bendito é o fruto do vosso ventre, Jesus.
1: Santa Maria, Mãe de Deus, rogai por nós, pecadores, agora e na hora de nossa morte. Amém.
0: Ave Maria, cheia de graça, o Senhor é convosco. Bendita sois vós entre as mulheres, e bendito é o fruto do vosso ventre, Jesus.
1: Santa Maria, Mãe de Deus, rogai por nós, pecadores, agora e na hora de nossa morte. Amém.
0: Ave Maria, cheia de graça, o Senhor é convosco. Bendita sois vós entre as mulheres, e bendito é o fruto do vosso ventre, Jesus.
1: Santa Maria, Mãe de Deus, rogai por nós, pecadores, agora e na hora de nossa morte. Amém.
0: Ave Maria, cheia de graça, o Senhor é convosco. Bendita sois vós entre as mulheres, e bendito é o fruto do vosso ventre, Jesus.
1: Santa Maria, Mãe de Deus, rogai por nós, pecadores, agora e na hora de nossa morte. Amém.
0: Ave Maria, cheia de graça, o Senhor é convosco. Bendita sois vós entre as mulheres, e bendito é o fruto do vosso ventre, Jesus.
1: Santa Maria, Mãe de Deus, rogai por nós, pecadores, agora e na hora de nossa morte. Amém.
0: Ave Maria, cheia de graça, o Senhor é convosco. Bendita sois vós entre as mulheres, bendito é o fruto do vosso ventre, Jesus.
1: Santa Maria, Mãe de Deus, rogai por nós, pecadores, agora e na hora de nossa morte. Amém.
0: Ave Maria, cheia de graça, o Senhor é convosco. Bendita sois vós entre as mulheres, e bendito é o fruto do vosso ventre, Jesus.
1: Santa Maria, Mãe de Deus, rogai por nós, pecadores, agora e na hora de nossa morte. Amém.
0: Ave Maria, cheia de graça, o Senhor é convosco. Bendita sois vós entre as mulheres, e bendito é o fruto do vosso ventre, Jesus.
1: Santa Maria, Mãe de Deus, rogai por nós, pecadores, agora e na hora de nossa morte. Amém.
0: Glória ao Pai, ao Filho e ao Espírito Santo, como era no princípio, agora e sempre. Amém. Ó meu Jesus, perdoai, livrai-nos do fogo do inferno, elevai as almas todas para o céu e socorrei principalmente as que mais precisarem
1: da vossa infinita misericórdia.
0: Então, Maria concebida sem pecado,
1: rogai por nós que recorremos a vós.
0: Jesus, manso e humilde de coração,
1: fazei o nosso coração semelhante ao vosso.
0: Mãe rainha e vencedora, três vezes admirável,
1: rogai por nós, abençoai as famílias do mundo inteiro e dai-nos a paz.
0: Confio em teu poder e em tua bondade. Em ti confio com fidelidade. Confio cegamente em toda situação.
1: Mãe do teu filho e na tua proteção. Amém.
0: Agradecendo a intercessão da Mãe Rainha, rezando também por Preta e Josivaldo, a nossa escuta ali no churrasquinho da Preta, bem ao lado da Igreja Pepé Socorro, por eles e por elas, por todas as famílias, rezemos.
1: Infinitas graças o damos, soberana Rainha, pelos benefícios que todos os dias recebemos de vossas mãos liberais. Dignai-vos agora e para sempre, tomai debaixo do vosso poderoso amparo, e para mais agradecermos, saudamos com a salve Rainha. Salve Rainha, Mãe de Misericórdia, vida, doçura, esperança é nossa, salve. A vós brandamos, degradando, filho de Eva, a vós suspirando, gemendo e chorando neste vale de lágrimas, eia, pois, advogada nossa, esses vossos olhos misericordiosos nos envolvei, e depois deste cheio mostrai, Jesus. Bendito é o fruto do vosso ventre, ó clemente.

0: doce sempre Virgem Maria, rogai por nós, Santa Mãe de Deus, para que sejamos dignos das promessas de Cristo. Amém.
1: E consagremos nossa vida, nossa missão, todas as nossas famílias, esta emissora que nos concede esse espaço todos os sábados, para que possamos assim levar a palavra de Deus através do Santo Texto até você. Por isso consagremos, nos consagremos a nossa mãe cantando.

0: O Senhor esteja conosco.
1: Ele está no meio de nós.
0: Desça sobre nós, sobre nossas famílias, por intercessão da Mãe Rainha, as bênçãos de Deus Todo-Poderoso, em nome do Pai,
1: Pai, do Filho e do Espírito Santo. Amém.
0: E agradecendo mais uma vez você, meu irmão, minha irmã, que todos os sábados é intercessor juntamente conosco através da Rádio Cidade. E nos, como eu disse agora há pouco, nos concede esse espaço de todos os sábados estarmos aqui, levando até o seu lar, a sua família, através dos microfones da Rádio Cidade, a oração, a palavra de Deus, através da oração do Santo Terço. Nosso agradecimento, nosso carinho, nossas orações por você. Que Deus continue abundantemente abençoando você e toda a sua família, a sua comunidade. Nosso agradecimento ao Grupo de Comunicação Jorge Moisés da Silva Filho, que, como eu disse, nos concede esse espaço. Ao Nonato, que hoje conosco aqui nos estudos, trabalhando para que chegue em sua casa um som com uma qualidade essencial. Então, que Deus possa estar sempre mais abençoando. Lembrando que terça-feira somos convidados a estarmos em Barreiros, na festa de São Raimundo Nonato. Quarta-feira, na festa do Martírio de São João Batista, na comunidade de São João Batista, no Poraqueú. E na quinta, previsão também de irmos à comunidade de Redondo, festa de São Raimundo. Vamos tentar nos organizar para chegarmos até essas comunidades. Amém? Então, que Deus nos abençoe e derrame sobre nós as suas bênçãos e as suas graças. A todos vocês, o nosso Salve Rainha, como forma de boa noite.
1: Salve Rainha!

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